0: distinção, tem que ser tratado com dignidade, com respeito em qualquer lugar desse país.
1: E ainda desenrola a Fies.
2: Em um dia, estudantes já renegociaram mais de 1,3 bilhão de reais. Graziela Mendonça.
3: Mais de 22 mil beneficiários do Fundo de Financiamento Estudantil já negociaram as dívidas nesta nova etapa do Desenrola Fies.
1: Você vai ouvir também sobre o acolhimento às mães que estudam e não têm com quem deixar os filhos pequenos.
2: Crianças podem ficar nas cuidotecas instaladas em instituições de ensino.
1: O governo do Brasil investe para aumentar o número de espaços em todo o país. Érica Brás.
4: E até 2028, 295 cuidotecas vão ser implementadas em todo o território nacional.
2: Hoje, na apresentação da Voz do Brasil, eu, Mariana Jung, Mainazzi Brum.
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2: Mais investimentos para o tratamento contra o câncer pelo Sistema Único de Saúde.
1: São mais de 2 bilhões de reais que serão destinados a 23 novos medicamentos de alto custo, além de tratamentos de ponta.
2: O SUS vai contar com cirurgias robóticas e ampliar a cobertura de implantes mamários.
1: As novidades foram anunciadas em evento no Hospital de Amor, em Barreto, São Paulo, com a presença do presidente Lula.
5: O Hospital de Amor em Barretos, no interior de São Paulo, é o maior centro de tratamento oncológico gratuito da América Latina. O hospital atende mais de 2 milhões de pacientes do Sistema Único de Saúde por ano. Nesta sexta-feira, o presidente Lula e o ministro da Saúde, Alexandre Padilha, visitaram a unidade e anunciaram a construção do novo Centro de Pesquisa Clínica e Cirurgia Robótica do hospital e do Instituto de Treinamento em Cirurgias Minimamente Invasivas. O Ministério da Saúde vai repassar 129 milhões de reais em parcela suplementar para o Hospital de Amor. O vice-presidente Geraldo Alckmin falou sobre a importância da instituição.
6: A gente vê no Brasil inteiro o Hospital do Amor fazendo prevenção, diagnóstico, tratamento e pesquisa, treinamento de robótica, você poder atender à distância, telecirurgia.
5: Também foram anunciadas medidas para fortalecer o tratamento contra o câncer. O investimento total é de 2 bilhões e 200 milhões de reais, recursos que serão empregados em novas tecnologias, equipamentos e medicamentos. De acordo com o ministro da Saúde, Alexandre Padilha, a medida beneficia 112 mil pacientes no tratamento de 18 tipos de câncer, como mama, pulmão, leucemia, ovário e estômago.
7: 23 novos medicamentos que o povo não tinha acesso pelo SUS. Tem medicamento que custa 25 mil por mês. Agora é de graça, pelo SUS, como direito às pessoas.
5: Também foi garantido o financiamento para a cirurgia de reconstrução mamária na rede pública, o que amplia o custeio do setor com um investimento estimado em mais de 27 milhões de reais por ano. Além disso, foi implantada uma tabela específica para o financiamento da cirurgia robótica oncológica na rede pública. O presidente Lula destacou que os investimentos elevam a qualidade dos serviços públicos de saúde.
8: O SUS está provando que aquilo que é público, quando é feito com respeito, quando é feito com dignidade e quando é feito com justiça, aquilo que é público é muito melhor. É garantir que todo mundo, sem distinção, tem que ser tratado com dignidade, com respeito em qualquer lugar desse país.
5: No evento também foi anunciada a compra de 80 novos aceleradores lineares para ampliar em 25% a oferta de radioterapia em um ano e a entrega de veículos para o transporte de pacientes por meio do programa Agora Tem Especialistas Caminhos da Saúde. São 15 veículos do programa, além de 22 ambulâncias do SAMU e uma unidade móvel odontológica. De Barretos, em São Paulo, Luciana Colares de Holanda.
2: e uma esperança para pacientes que enfrentam a batalha contra o câncer.
1: O governo do Brasil investe também em tecnologia para a produção de medicamentos para a rede pública de saúde.
2: A medida vai ampliar o acesso e proporcionar mais sobrevida aos pacientes.
9: A descoberta de um câncer avançado mudou completamente a vida da comerciante Tereza Ferreira. O diagnóstico de câncer de pulmão veio em 2018, acompanhado de medo e incertezas. Depois da quimioterapia, surgiu uma nova alternativa, a imunoterapia com um medicamento moderno, capaz de estimular o próprio organismo a combater a doença.
10: Eu fiz um ciclo de quimioterapia, deu muito resultado, e aí fiquei só com a imunoterapia. E aí foi dando certo, e com isso já ganhei 7 anos, né?
9: O tratamento teve uma resposta satisfatória. Hoje, Tereza está sem evidências do tumor e leva uma vida normal. A experiência mostra o impacto da imunoterapia, considerada uma das estratégias mais avançadas no combate ao câncer. Conhecido comercialmente como Keytruda, o medicamento age de forma diferente da quimioterapia tradicional. Em vez de atacar diretamente o tumor, ele estimula o sistema imunológico do paciente a reconhecer e combater as células cancerígenas. Isso pode aumentar a eficácia do tratamento e, em alguns casos, reduzir efeitos colaterais, como explica Clarice Baldotto, presidente da Sociedade Brasileira de Oncologia Clínica.
11: Ele mudou a história da oncologia, eu diria assim, essa classe de medicamentos, principalmente para alguns tumores, como o melanoma, que é um tumor de pele bem agressivo, que a gente tinha pouco tratamento, câncer de pulmão, e mais recentemente para vários outros tipos de tumores, como câncer de mama, câncer de esôfago, câncer de cabeça e pescoço. Então, hoje, muitos tipos de tumores, o paciente se beneficia em utilizar essa classe de medicamentos isolada ou, às vezes, até combinada com outros tratamentos, como a própria quimioterapia.
9: Agora, essa tecnologia de ponta pode chegar a mais pacientes da rede pública. O governo do Brasil firmou uma parceria para a produção 100% nacional do medicamento, indicado para até 18 tipos de câncer. O acordo prevê a transferência de tecnologia para o Instituto Butantan, que passará a produzir o medicamento no país para distribuição pelo Sistema Único de Saúde. Um avanço para o tratamento universal, disse Fernanda Denigre, secretária de Ciência, Tecnologia e Inovação do Ministério da Saúde.
12: A expectativa é que haja uma transferência de tecnologia da empresa detentora da tecnologia para o Instituto Butantan, e neste tempo o Instituto Butantan vai começar a aprender a fazer essa molécula e começando a produzir no Brasil.
9: Na rede privada, o custo do Keytruda pode chegar a cerca de R$ 27 mil por dose, o que limita o acesso. Com a produção nacional e a oferta pelo SUS, a expectativa é ampliar o tratamento e baratear o custo. Para pacientes como Tereza Ferreira, a chegada desse tratamento à rede pública representa mais do que inovação. É a possibilidade de ampliar o acesso a uma terapia que pode prolongar a vida e trazer esperança para quem enfrenta a batalha contra o câncer.
10: E acho maravilhoso todo mundo poder ter acesso a isso.
9: Hoje, a terapia já é usada no SUS para casos de melanoma, mas a expectativa é ampliar o acesso para outros tipos da doença. A ampliação depende da avaliação técnica da Comissão Nacional de Incorporação de Tecnologias no SUS, que já está em análise. Reportagem Pablo Mundim.
1: Quem está em débito com o FIES tem uma grande chance de sair do vermelho.
2: Até o fim do mês, o programa Desenrola FIES oferece descontos de até 99% nas dívidas.
1: E nos primeiros dias de adesão, muitos estudantes já aproveitaram as condições e foram negociados mais de R$ 1 bilhão em 24 horas.
3: Mais de 22 mil beneficiários do Fundo de Financiamento Estudantil já negociaram as dívidas nesta nova etapa do Desenrola FIES. Apenas nas primeiras 24 horas, foram mais de R$ 1 bilhão e 300 milhões negociados. A adesão começou na última quarta-feira. Mais de 1 milhão de alunos podem ser beneficiados com os descontos. O ministro da Educação, Leonardo Barchini, explica como participar.
13: E quem pode participar? Estudantes com contratos firmados até 2017 e que estavam em fase de pagamento em 4 de maio deste ano. A negociação pode ser feita até 31 de dezembro deste ano. Para fazer essa renegociação, você tem que entrar no site ou no aplicativo do seu banco, quer na Caixa Econômica Federal ou no Banco do Brasil. É uma nova oportunidade para você renegociar o seu débito, alívio no seu bolso, alívio no bolso dos brasileiros.
5: O FIES é uma das principais políticas públicas de acesso ao ensino superior privado no Brasil. O programa oferece financiamento para cursar graduação em instituições avaliadas positivamente pelo MEC. O Desenrola FIES visa ajudar milhares de estudantes a reorganizarem a vida financeira e seguirem com os projetos acadêmicos e profissionais. As condições variam conforme o perfil do estudante e o tempo de atraso no pagamento. Para quem está em dia ou com atraso de até 90 dias, a opção é quitar integralmente o financiamento, com 12% de desconto. Quem tem débitos vencidos há mais de 90 dias pode quitar o financiamento com desconto total nos encargos e redução de 12% no valor principal. Também tem a opção de parcelar tudo em 150 vezes, sem juros nem multas. Mas os descontos são maiores para quem está inadimplente há mais de 360 dias. O abatimento pode chegar a 99% no caso de quem participa do Cadastro Único para programas sociais do Governo Federal. Para renegociar, basta acessar o aplicativo do banco em que o contrato foi firmado, clicar na aba Renegociação do FIES e seguir os passos. Reportagem Graziela Mendonça.
14: E a partir de segunda-feira, 25 de maio, os trabalhadores vão poder consultar o saldo do FGTS disponível para uso no novo Desenrola.
1: A iniciativa permite utilizar até 20% do saldo do Fundo de Garantia ou até R$ 1.000, o que for maior, para renegociar dívidas em atraso.
14: Depois da consulta, as instituições financeiras vão ter até 30 dias para formalizar os contratos e registrar as informações junto à Caixa Econômica Federal.
1: Após a validação, o valor será transferido diretamente para o banco responsável pela renegociação.
14: Interesse num assunto, habilidades, notas. Tudo isso pode influenciar na hora de decidir qual curso fazer no ensino superior.
1: Mas é preciso ficar atento também na escolha da instituição de ensino. Antes de se matricular, confira se a faculdade está regularizada.
15: Medicina, Direito, Engenharias, a lista de cursos superiores é grande e a responsabilidade na hora de escolher também. É preciso ficar atento sobre onde vai estudar. A instituição de ensino superior escolhida tem que ser reconhecida pelo Ministério da Educação. Caso contrário, o diploma não terá validade no mercado de trabalho. Além disso, é importante saber a nota do curso, que é dada pelo MEC. A pasta realiza ciclos de avaliações contínuos e examina quesitos como o desempenho dos estudantes, infraestrutura da instituição e formação dos professores. Cursos com notas baixas podem sofrer punições, reduzir turmas ou até fechar, caso continuem sendo mal avaliados. Saber a modalidade, se presencial ou não, também é necessário. Todas essas informações são públicas e devem estar nos sites das instituições de ensino. Os estudantes também podem realizar a consulta pelo EMEC. O sistema reúne informações sobre todas as graduações oficiais do país. Em caso de dúvidas ou problemas, procure a ouvidoria da faculdade ou a plataforma fala.br. Márcia Fernandes para a Voz do Brasil.
14: Garantir o cuidado das crianças para que as mães possam trabalhar e estudar.
1: Esse é o foco das cuidotecas, espaços públicos e gratuitos que oferecem lazer, alimentação e proteção para crianças de 3 a 12 anos, principalmente no período noturno.
14: O programa é uma alternativa segura para os horários em que as creches tradicionais já estão fechadas.
1: Até 2028 serão instaladas mais de 295 cuidotecas no país.
16: O Ministério do Desenvolvimento e Assistência Social, Família e Combate à Fome anunciou que até 2028, 295 cuidotecas vão ser implementadas em todo o território nacional, em 25 estados e o Distrito Federal, com presença em 204 municípios. As cuidotecas são espaços noturnos que recebem crianças com ou sem deficiência de 3 a 12 anos para que seus responsáveis, na maioria mulheres, possam trabalhar, estudar ou se qualificar profissionalmente. Ao todo, já foram implementadas 101 cuidotecas temporárias ou permanentes. O ministro Wellington Dias, do Desenvolvimento e Assistência Social, Família e Combate à Fome, destacou o papel deste novo instrumento social na vida dos cidadãos.
17: As cuidotecas nas universidades, nos institutos federais, no âmbito acadêmico, ela também nos municípios e instância de participação social representam uma inovação nas políticas públicas brasileiras. Elas criam condições reais para que muitas mulheres permaneçam e avancem sua trajetória escolar, acadêmica e profissional.
18: Maria Lúcia Tavares, professora no Instituto Federal de Minas Gerais, em Belo Horizonte, enalteceu as cuidotecas como espaços que têm auxiliado suas alunas a continuarem os estudos.
19: E o que a gente tem percebido é que essa política é super importante, não só como acesso, mas como também permanência. O fato da gente dizer que a gente vai ter um recurso como esse, ele é mobilizador para que as mulheres se inscrevam nos programas, né? Eu, como mãe, digo isso, que assim, é muito difícil para a gente estar em determinados lugares que não tem recurso para atender as nossas filhas, né?
18: A secretária nacional de Cuidados e Família do MDS, Laís Abramo, apresentou dados que evidenciam a relevância de cuidotecas na busca pelo desenvolvimento acadêmico e profissional de adultos, sem deixar de lado o cuidado com as crianças.
20: Hoje, entre os jovens que não concluíram o ensino médio, 9,5% pararam de estudar ou nunca estudaram pela necessidade de cuidar da casa, dos filhos, filhas ou outros parentes. Essa também é a principal razão pela qual 34% das mulheres que estão fora do mercado de trabalho não conseguem nem sair para procurar um emprego ou nem poderiam aceitar um emprego caso lhes fosse oferecido, é pela mesma razão. Essa proporção é maior para as mulheres negras, 37,6%, em comparação com as brancas, 29,3%.
18: Ao todo, já foram implementadas 101 cuidotecas temporárias ou permanentes. Reportagem Érica Brás.
14: Empresas brasileiras exportadoras afetadas pela instabilidade internacional podem contar com o apoio do Plano Brasil Soberano.
1: São 21 bilhões de reais, sendo 15 bilhões do governo do Brasil e outros 6 bilhões do BNDES, o Banco Nacional de Desenvolvimento Econômico e Social.
21: O BNDES, Banco Nacional de Desenvolvimento Econômico e Social, abriu nesta sexta-feira o protocolo para que o setor produtivo do país possa solicitar crédito dentro do Plano Brasil Soberano. O objetivo da nova etapa do plano é apoiar empresas brasileiras de setores relevantes para a balança comercial nacional. O Brasil Soberano também visa apoiar as empresas exportadoras e seus fornecedores afetados pela instabilidade internacional, seja por causa dos conflitos no Oriente Médio, seja por causa das medidas tarifárias impostas pelo governo dos Estados Unidos. Tem direito ao crédito empresas dos setores de siderurgia, fertilizantes, móveis, automotivo, têxtil, farmacêutico, equipamentos eletrônicos, informática e minerais críticos, entre outros. Ao todo, estão disponíveis 21 bilhões de reais, sendo 15 bilhões do Fundo de Garantia à Exportação e mais 6 bilhões em recursos do BNDES, como explica o diretor de Desenvolvimento Produtivo, Inovação e Comércio Exterior do Banco, José Luiz Gordon.
22: O programa tem um foco muito estratégico de impulsionar os investimentos no Brasil, ajudar as empresas a ganharem novos mercados de exportação, e são 21 bilhões colocados para ajudar o setor industrial a investir no capital de giro e a enfrentar tanto as adversidades como criar uma base produtiva mais robusta para que o Brasil tenha mais soberania e possa gerar mais emprego e renda.
21: Para saber como solicitar o crédito e todas as informações sobre o plano, inclusive as condições de financiamento, você pode acessar o site bnds.gov.br/Brasil Soberano. Reportagem André de Barros Lima.
14: Um gigante de mais de 2 mil quilômetros, o Rio São Francisco banha 5 estados e cerca de 30 milhões de pessoas dependem diretamente das suas águas.
1: Para assegurar o futuro do Velho Chico e garantir água a quem mais precisa, foram anunciados novos investimentos para revitalização ambiental, segurança hídrica e recuperação de bacias nas regiões do São Francisco e Parnaíba.
0: Na nascente histórica do Rio São Francisco, o ministro Valtês Góes conheceu de perto o berço do Velho Chico no Parque Nacional da Serra da Canastra, em Minas Gerais. O rio tem um papel fundamental para a segurança hídrica do semiárido brasileiro. As águas que nascem lá percorrem mais de 2 mil quilômetros e levam desenvolvimento para o coração do sertão nordestino. Hoje, mais de 30 milhões de pessoas são beneficiadas com as águas do Velho Chico. As obras de recuperação da estrada de acesso à nascente do Rio São Francisco, na cidade de São Roque, Minas Gerais, estão sendo realizadas para melhorar a trafegabilidade e fortalecer o turismo sustentável na região, como garante o ministro da Integração e do Desenvolvimento Regional, Valdez Góes.
4: Uma obra desafiadora, porque quem conheceu a estrada da Serra da Canastra antes de iniciar essa obra, sabe que a caixa dela era bem estreita. Então nós temos ali de 6 a 7 metros de extensão, uma obra com toda a segurança de proteção de encostas, com drenagem, com preparação do solo, para ter uma vida útil realmente longa.
0: Valdez Góes também ressaltou o papel estratégico do Rio São Francisco para a segurança hídrica do país e defendeu a continuidade das políticas públicas voltadas à revitalização das bacias hidrográficas e o acesso à água.
4: Nós temos em torno de 2,6 bilhões de reais da conta Furnas e da conta São Francisco Parnaíba destinada a projetos de revitalização de bacias em Minas Gerais. Um impacto positivo não só para Minas, mas para todo o Brasil.
0: O ministro Valdez Góes também assinou contratos para ações de recuperação hidroambientais em Pilão Arcado, na Bahia, e Petrolândia, em Pernambuco. As iniciativas somam 9 milhões e meio de reais em investimentos voltados à recuperação de microbacias e ampliação da disponibilidade hídrica para comunidades locais. Reportagem Cleide Lopes.
6: A utilização do caça F-39 Gripen em um exercício conjunto da Força Aérea Brasileira com outras aeronaves marcou esta semana uma nova etapa na integração para a defesa aeroespacial do Brasil.
1: O caça Gripen é a aeronave mais moderna da frota brasileira e este ano teve a primeira unidade produzida totalmente em solo brasileiro, numa parceria com a empresa sueca criadora do modelo.
23: O principal destaque dessa edição é a participação inédita do caça F-39 Gripen, considerado atualmente a aeronave de combate mais moderna da FAB. Essa é a primeira vez que o modelo é empregado no exercício, marcando uma nova etapa no processo de integração do caça ao Sistema de Defesa Aeroespacial Brasileiro. O treinamento é conduzido de forma conjunta pela FAB, pela Marinha do Brasil e pelo Exército Brasileiro, com o objetivo de aprimorar a integração entre as Forças Armadas em cenários de alta complexidade. O diretor do exercício conjunto, Brigadeiro do Ar Paulo César Fischer da Silva, traz mais detalhes.
24: A gente tem a oportunidade de um cenário mais complexo, conseguimos inserir a parte de antiaérea, além da parte de salto operacional, que é muito interessante porque cria um cenário tático totalmente diferenciado para os nossos pilotos poderem realizar essa capacitação das novas táticas, técnicas e procedimentos que são utilizados no âmbito da aviação.
23: Segundo os organizadores, o exercício busca fortalecer a capacidade de resposta em situações de crise, além de aperfeiçoar operações aéreas e terrestres coordenadas. As atividades incluem missões de defesa aérea, escolta, reconhecimento, evacuação aeromédica, defesa cibernética e transporte de tropas e cargas. A operação também serve para testar procedimentos, treinar militares e elevar o nível de prontidão operacional das unidades participantes. A base aérea de Anápolis é considerada uma das estruturas estratégicas mais importantes da Força Aérea Brasileira para operações de defesa aérea e emprego do poder de combate no país. Reportagem Gabriel Pinheiro.
6: Serviços no Brasil avançou 3% em março desse ano em comparação com março de 2025, segundo pesquisa do IBGE.
1: O destaque foi o setor de informação e comunicação, com alta de 7,9%, impulsionado por telecomunicações, tecnologia da informação e serviços digitais.
6: Já em comparação com o mês anterior, fevereiro, o setor recuou 1,2%.
1: Ainda assim, opera 18,2% acima do nível pré-pandemia.
6: E essas
7: Essas foram as notícias do Governo do Brasil.
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1: E que agora com as notícias do Poder Judiciário e do Congresso Nacional. Uma boa noite e bom fim de semana.
7: A gente volta na segunda-feira. Boa noite para você e até lá.
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11: STF autoriza a operação contra esquema de fraude e sonegação fiscal no ramo de combustíveis no Rio de Janeiro.
12: STJ admite remissão pelo Enem para preso que já tinha diploma superior.
11: Neste fim de semana, quatro cidades realizam novas eleições.
12: Boa noite, eu sou Marcela Luiza.
11: E eu sou Walter Lima.
12: Supremo Tribunal Federal autoriza a operação da Polícia Federal contra esquema de fraude e sonegação fiscal no ramo de combustíveis no Rio de Janeiro.
11: A decisão é do ministro Alexandre de Moraes. Repórter Fernanda Porto.
25: O foco é investigar os negócios da Refit, a antiga refinaria de Manguinhos, diante de suspeita de fraudes fiscais. O grupo é considerado um dos maiores devedores de impostos do país. Entre os alvos está o ex-governador Cláudio Castro, acusado de proteger e favorecer os interesses do grupo Refit. Também é alvo da operação o empresário Ricardo Magro, dono da empresa. Diante da gravidade do caso, também foi solicitada a inclusão do nome dele na difusão vermelha da Interpol, a lista dos mais procurados do mundo. A operação dessa sexta-feira também estipulou o bloqueio de cerca de 52 bilhões em ativos financeiros e a suspensão das atividades econômicas das empresas investigadas.
12: O ministro do STF, Flávio Dino, determinou a abertura de uma nova frente de análise para apurar suspeitas de irregularidades na destinação de emendas parlamentares para projetos culturais.
11: As informações foram apresentadas pelos deputados Henrique Vieira e Tabata Amaral. Repórter Judite Aragão.
26: No despacho assinado nesta sexta-feira, o ministro Flávio Dino afirma que os fatos narrados pelos parlamentares podem indicar, em tese, o descumprimento de decisões anteriores do Supremo relacionadas à transparência e rastreabilidade das emendas parlamentares. O despacho cita que, se comprovadas, as irregularidades poderiam comprometer a efetiva entrega de bens e serviços à sociedade em afronta ao artigo 165 da Constituição Federal.
12: STJ admite redução do tempo de pena a preso aprovado no Enem, mesmo que já tenha diploma de curso superior.
11: Essa decisão uniformiza o posicionamento da corte sobre o tema. Fátima Uchoa.
27: A sexta turma negou o benefício a um preso, mas como a quinta turma tinha entendimento oposto, reconhecendo que a escolaridade anterior não impede o benefício, a defesa interpôs embargos de divergência. Ao resolver a divergência, a terceira sessão do STJ fixou a tese de que a escolaridade prévia do preso não impede a remissão, pois tal limitação não está prevista na lei de execução penal. O ministro relator Ribeiro Dantas sustentou que é possível a interpretação extensiva do artigo 126 dessa lei para favorecer o apenado quando se trata de remissão por estudo, especialmente porque o objetivo da execução penal inclui a ressocialização.
12: Neste fim de semana, quatro cidades realizam novas eleições.
11: Elas ocorrem devido à perda dos mandatos dos eleitos em 2024. Fábio Ruas.
28: Eleitoras e eleitores de Brejo Alegre, em São Paulo, e das cidades de Itaú e Ouro Branco, no Rio Grande do Norte, voltam às urnas neste domingo para eleger novos prefeitos e vices. Em Melgaço, município no arquipélago do Marajó, no Pará, a renovação será em todas as 11 cadeiras da Câmara de Vereadores. Em todas as votações deste domingo, quem vencer vai cumprir mandato até o dia 31 de dezembro de 2028.
12: Justiça do Trabalho e CNJ levam serviços gratuitos ao arquipélago do Marajó.
11: Os atendimentos acontecem de 18 a 22 de maio. Larissa Batista.
2: Anota aí. Você, trabalhador, trabalhadora, pode fazer a carteira de trabalho, entrar com o pedido de abono salarial e de seguro-desemprego. E pode até entrar com ações para a garantia de direitos. Entre 18 e 22 de maio, o mutirão vai levar tudo isso, de graça, a moradores dos municípios de Breves e Portel, na ilha do Marajó, no Pará. E a população vizinha, em Melgaço, também será atendida.
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12: Uma boa noite.
11: Bom fim de semana e até segunda-feira.
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5: Eu sou Paula Groba.
9: E eu sou Ricardo Nakaoka.
5: E estes são os destaques de hoje do Jornal do Senado, que começa agora.
9: Senado vai analisar projeto que autoriza restituição do imposto de renda como garantia de empréstimo.
5: Avança projeto que destina parte da arrecadação das loterias a lares de idosos.
9: Comissão debate uso de imagens de flagrantes para combater crimes no comércio.
5: Boa noite.
9: Boa noite.
5: Quem tem dinheiro a receber da restituição do imposto de renda poderá usar esse valor para conseguir crédito antecipado nos bancos.
9: Um projeto que começa a ser analisado pelo Senado autoriza a restituição como garantia para empréstimos. A ideia é permitir que o contribuinte receba o dinheiro antes do calendário da Receita Federal e use os recursos da forma que considerar mais vantajosa. A reportagem é de Alexandre Campos.
13: A ideia do projeto é simples. A instituição financeira antecipa o dinheiro ao contribuinte deduzido os valores com encargos e juros que deverão constar claramente em contrato e passa a ter direito de receber a restituição no lugar dele na data do calendário divulgado pela Receita. Autor do projeto, o senador Plínio Valério, do PSDB do Amazonas, afirmou que em 2025 foram pagas quase 22 milhões de restituições que, somadas, correspondiam a cerca de 40 bilhões de reais. Ele explicou que ao anteciparem o recebimento desse dinheiro a que tem direito, por meio de contrato de empréstimo com os bancos, os contribuintes poderão usá-lo para quitar uma dívida mais cara ou comprar um bem em condição mais vantajosa.
15: A gente quer assim surgir uma nova possibilidade, uma nova opção para que as pessoas possam utilizar o seu imposto de renda de forma como queira, que ele beneficie e não apenas o Estado.
13: Pelo texto, o valor do empréstimo com a instituição financeira não poderá ser superior ao indicado na restituição pela Receita. Se eventualmente ultrapassar, o contribuinte continuará responsável pelo pagamento do saldo remanescente. Se for menor, o total que exceder será devolvido a ele na data da restituição.
5: E o dinheiro arrecadado com multas ambientais poderá ajudar no resgate e cuidado de animais abandonados em todo o país.
9: A Comissão de Assuntos Econômicos aprovou um projeto que destina parte desses recursos a organizações sem fins lucrativos, responsáveis pela proteção animal. Repórter Lana Dias.
16: Quem comete infrações ambientais pode ser multado entre R$ 50 e R$ 50 milhões, com base no dano causado. A proposta aprovada na Comissão de Assuntos Econômicos quer direcionar parte desse valor a programas de acolhimento e proteção de animais domésticos abandonados. Na leitura do relatório, a senadora Tereza Cristina, do PP de Mato Grosso do Sul, lembrou que as multas ambientais já subsidiam outras ações.
17: Esses recursos já são fonte para outras ações governamentais, de forma que caberá ao processo orçamentário decidir em que medida cada um dos objetivos concorrentes será contemplado com as receitas arrecadadas.
16: A proposta vai ser analisada pela Comissão de Meio Ambiente.
5: E parte do dinheiro arrecadado com loterias poderá ser usada para ajudar na manutenção de lares de idosos em todo o país.
9: A medida foi aprovada pela Comissão de Assuntos Econômicos. Repórter Marcela Cunha.
0: O projeto permite destinar parte da arrecadação das loterias esportivas a instituições sem fins lucrativos que cuidam de idosos em tempo integral. Segundo o autor, senador Jaime Campos, do União de Mato Grosso, muitas acolhem pessoas sem apoio familiar e sem recursos. Pela proposta, a receita líquida de 3 concursos por ano ajudará essas entidades na compra de medicamentos, higiene, segurança, prevenção de infecções e adaptação de espaços. A relatora, senadora Damares Alves, do Republicanos do Distrito Federal, lembrou que os abrigos para idosos atendem uma população especialmente vulnerável.
4: Os casos de idosos com pouco ou nenhum amparo familiar e com carência de recursos para viver um final de vida de forma digna tende a aumentar nas próximas décadas. Precisamos garantir recursos para essa finalidade tão nobre e meritória.
0: Damares também reforçou que o projeto cria uma fonte permanente de recursos sem aumentar despesas da União, já que apenas reorganiza a destinação de parte do dinheiro das loterias.
14: E com o aumento da população idosa no Brasil, um outro projeto em análise no Senado pode ampliar a presença de médicos geriatras no atendimento básico do SUS.
9: A proposta prevê apoio da União para a contratação e qualificação desses profissionais. Repórter Henrique Nascimento.
18: Com o aumento da expectativa de vida, cresce também a preocupação com a saúde e a autonomia da população idosa. O projeto apresentado no Senado pelos senadores Alci Lucas, do PL do Distrito Federal, prevê incentivo à atuação de médicos especialistas em geriatria nas unidades básicas de saúde e equipes de saúde da família. Para o parlamentar, o país precisa criar políticas públicas voltadas ao envelhecimento da população.
19: Será que o governo acha que de 60 até os 100 o cara vai ficar assistindo televisão o dia todo em casa? Não vai. Você tem que criar política pública para o idoso. Nós temos sérios problemas com os idosos hoje. Se a gente não criar política pública, a gente vai ter sérios problemas.
18: A preocupação com a qualidade de vida faz parte da rotina do aposentado Nelson Takayanagi, que pratica atividades físicas na Universidade de Brasília.
20: Com o passar da idade, né? A gente vai tendo uma série de dificuldades locomotoras, psicológicas, físicas. E aí, esse tipo de atividade tenta manter a gente ativa e tenta manter a gente sem necessidade de um apoio.
18: O projeto será analisado pelas comissões do Senado.
14: Já está em vigor a lei que garante que assassinos de agentes de segurança cumpram pena preferencialmente em estabelecimentos federais de segurança máxima.
9: A iniciativa tem o objetivo de oferecer uma resposta rigorosa a crimes cometidos contra policiais, membros da Força Nacional e militares das Forças Armadas. Repórter Douglas Castilho.
21: Além do encarceramento em unidades federais, a nova legislação promove mudanças nas regras do regime disciplinar diferenciado, o RDD. O intuito é agilizar o processo legal, permitindo a solicitação da inclusão do preso nesse sistema mais rigoroso logo no início de sua detenção, dando ao juiz um prazo máximo de 15 dias para a decisão final. O texto determinava que o cumprimento da pena nesse regime fosse obrigatório, mas com vetos do presidente da República, essa ida para o RDD continuará dependendo de avaliação judicial caso a caso. O relator da proposta no Senado, senador Sérgio Moro, do PL do Paraná, falou sobre o objetivo da medida.
22: Manda um recado ao mundo do crime, ao crime organizado especialmente, que assassino de policiais vai cumprir a pena em penitenciária federal de segurança máxima. Regime de cárcere duro, sim, mas um regime de cárcere necessário.
21: Também foi vetado o trecho que proibia expressamente o preso submetido ao RDD de progredir de regime ou conseguir livramento condicional. A presidência justificou que o endurecimento das penas precisa caminhar junto com as garantias constitucionais.
14: E a Comissão de Constituição e Justiça pode aprovar na próxima reunião a divulgação de imagens e áudios de crimes em flagrante dentro de estabelecimentos comerciais.
9: A ideia é que o compartilhamento dessas informações ajude na identificação e denúncia de criminosos. As informações com o repórter Bruno Lourenço.
24: O relator senador Esperidião Amin, do Progressistas de Santa Catarina, afirmou que o objetivo é auxiliar no combate à impunidade por meio da identificação e denúncia denúncia dos infratores. Ele ressaltou que a proposta traz mecanismos para impedir a simples divulgação de vídeos de furtos.
1: Ademais, a exigência do registro de boletim de ocorrência e a previsão de responsabilização por divulgação indevida funcionam como mecanismos de controle e desestímulo a abuso.
24: Depois da CCJ, o projeto de lei vai ao plenário do Senado.
9: Com trabalhos técnicos de João Lira, o Jornal do Senado fica por aqui. Acompanhe agora as notícias do Tribunal de Contas da União e da Câmara dos Deputados. Boa noite.
14: Boa noite e um bom fim de semana.
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7: O Tribunal de Contas da União fez auditoria para avaliar o uso dos recursos federais destinados à saúde. Em 2025, o setor representou mais de 240 bilhões de reais no orçamento da União. A fiscalização analisou se o dinheiro foi aplicado de forma eficiente e se os resultados planejados foram alcançados. O trabalho verificou o alinhamento entre planejamento e execução orçamentária, além do uso de dados para apoiar decisões. O TCU identificou avanços na gestão da política de saúde, mas também apontou problemas. Entre eles, redução de recursos em programas estratégicos e baixa execução de ações importantes, como a compra e distribuição de vacinas e insumos. Quase um terço das iniciativas analisadas tiveram execução física abaixo do esperado, o que pode comprometer a entrega de resultados à população. Saiba mais em tcu.gov.br.
6: TCU, fiscalização a serviço da sociedade. Jornal Câmara dos Deputados. Deputados aprovam remarcação de concursos para gestantes e lactantes.
8: Plenário cria uma rota turística religiosa na região do Cariri, no Ceará.
6: Câmara regulamenta aposentadoria

0: 75 anos. Isso será permitido para os funcionários em geral, caso não tenham completado o tempo mínimo de contribuição exigido para a aposentadoria. Esses funcionários poderão permanecer em serviço até que esse requisito seja atingido. Isso vai valer também para consórcios públicos e sociedades de economia mista. A proposta também permite que pesquisadores aposentados sejam recontratados para atuar em projetos de desenvolvimento científico, tecnológico ou de inovação. Eles poderão ser contratados, inclusive, pela instituição onde trabalharam até a aposentadoria. A condição para isso é que tenham o requisito de notória especialização, necessário para que sejam contratados diretamente sem licitação. Autor da proposta, o deputado Luiz Carlos Rauli, do Podemos, do Paraná, disse que apresentou o projeto a pedido de pesquisadores da Embrapa. Ele disse que qualquer país do mundo tem interesse em manter seus cientistas na ativa.
1: O ser humano do século XXI está vivendo até 100 anos, alguns até 105, até 110. Um pesquisador se leva no mínimo 30 anos para que ele tenha densidade total do conhecimento científico, tecnológico. Qualquer país do mundo iria olhar com carinho e atenção para não deixar os seus cientistas serem expulsos do trabalho de pesquisa.
0: O projeto recebeu parecer favorável da relatora, deputada Bia Kicis, do PL do Distrito Federal.
2: Realmente, nós não podemos abrir mão de cabeças brilhantes, de profissionais que, por décadas, desenvolvem projetos, cientistas renomados que trabalham pelo nosso país.
0: O projeto que autoriza pesquisadores e empregados de empresas públicas a permanecerem trabalhando mesmo depois da aposentadoria compulsória aos 75 anos, seguiu para análise do Senado. Da Rádio Câmara de Brasília, Antônio Vital.
3: Ciência e tecnologia. Patrus Ananias, do PT Mineiro, propõe que a sociedade discuta o projeto que institui a Política Nacional de Minerais Críticos, aprovado na Câmara e em análise no Senado. O congressista defende a industrialização nacional com o objetivo de processar minerais como lítio, nióbio e terras raras em solo brasileiro.
4: Patrus Ananias entende que é preciso garantir o uso de recursos estratégicos para fortalecer a soberania e evitar a entrega do patrimônio nacional a interesses estrangeiros. Ele vê a exploração dessas riquezas vinculada à criação de postos de trabalho e ao fortalecimento da economia interna.
3: Célia Chacriabá, do PSOL de Minas Gerais, critica o texto da Política Nacional de Minerais Críticos e Estratégicos aprovado na Câmara. Ela afirma que a proposta não define com precisão o que são esses minerais, nem separa interesses econômicos da proteção à soberania nacional.
4: Célia Chacriabá defende uma política nacional para a exploração mineral com consulta pública prévia e informada à população indígena. A deputada alerta que a extração sem critérios ambientais ameaça territórios, adoece comunidades e amplia os riscos para os povos originários.
3: Na opinião de Inácio Arruda, do PCdoB do Ceará, o Congresso deve priorizar o debate sobre minerais estratégicos e tecnologia, em vez de discutir pautas secundárias. Ele acredita que o desenvolvimento do país passa pela capacidade própria de extração, processamento e industrialização dos recursos naturais.
4: Inácio Arruda também teme a entrega de minerais estratégicos a interesses estrangeiros, sem geração de valor agregado no país. Para o deputado, investimentos em ciência, tecnologia e inovação fortalecem a soberania nacional e ampliam a participação da indústria brasileira no setor.
3: José Nelto, do União de Goiás, destaca que o Brasil vive uma disputa internacional em torno das chamadas terras raras. Por isso, o parlamentar reitera que os recursos minerais estratégicos devem permanecer sob o controle nacional.
4: Além disso, José Nelto critica a exploração mineral sem tributação adequada de outros metais associados ao níquel. Para o deputado, o Congresso deve impedir qualquer forma de entrega dos recursos naturais brasileiros a interesses estrangeiros.
3: Turismo. A Câmara aprovou a criação de uma rota turística religiosa na região do Cariri, no Ceará. A repórter Daniela Lessa tem mais informações sobre o lugar.
5: A Câmara dos Deputados aprovou o projeto que cria a Rota Turística Religiosa do Cariri, reunindo municípios do Ceará conhecidos pelas tradições religiosas e pelo turismo de peregrinação. O projeto foi apresentado pelo deputado Yuri do Paredão, do MDB do Ceará, para fortalecer o turismo religioso, valorizar o patrimônio cultural da região e estimular a economia local. Entre os principais pontos da rota estão monumentos e espaços religiosos já conhecidos pelos visitantes.

0: visitantes, como a estátua de Padre Cícero, em Juazeiro do Norte, a estátua de Nossa Senhora de Fátima, no Crato, a estátua de Santo Antônio, em Barbalha, e a estátua da Menina Benigna, em Santana do Cariri. Relatora da proposta, a deputada Renilce Nicodemos, do MDB do Pará, argumentou que a criação da rota ajuda a divulgar os atrativos religiosos e culturais do Cariri e pode ampliar o número de turistas e a geração de empregos na região. Pontos que também foram defendidos pelo deputado Helder Salomão, do PT do Espírito Santo.
1: E conciliar o turismo religioso com o desenvolvimento econômico sustentável, isso é também muito fundamental, com a geração de emprego, renda e oportunidades, é, de fato, de se louvar uma iniciativa como essa.
0: O texto prevê que o governo federal poderá apoiar ações de melhoria da infraestrutura turística, da sinalização e da acessibilidade, além de iniciativas de qualificação profissional e atendimento aos visitantes. Ao defender a aprovação do texto, o deputado Chico Alencar, do PSOL do Rio de Janeiro, comentou a beleza da expressão religiosa do Cariri.
2: Nós somos sequiosos de explicação das nossas origens e desejosos de infinitude. E eu, como filho de piauiense, tive a honra já e o privilégio de conhecer Juazeiro do Norte, Crato, Barbalha, Santana do Cariri, com as suas santidades e devoções muito bonitas, muito piedosas e dignas de uma rota turística religiosa.
0: O projeto que cria a Rota Turística Religiosa do Cariri, no Ceará, seguiu para análise no Senado. Da Rádio Câmara de Brasília, Daniele Lessa.
3: Desenvolvimento Regional.
4: Átila Lins, do PSD, destaca a visita a municípios do interior do Amazonas, onde participou de inaugurações e anunciou obras nas áreas de saúde, assistência social, esporte e infraestrutura. Segundo o deputado, as ações contemplam cidades como Lábrea, Tefé e Jutaí.
5: Ele também participou da posse do novo governador do Amazonas, Roberto Cidade, e do vice-governador Serafim Correia, após a renúncia dos antigos ocupantes dos cargos. Átila Lins destaca que a eleição realizada pela Assembleia Legislativa representa um momento inédito na política estadual.
3: Educação.
4: Sônia Guajajara, do PSOL de São Paulo, celebra a aprovação no Senado de proposta que cria a primeira universidade federal indígena, com sede em Brasília, mas com polos distribuídos em diversas regiões.
5: Sônia Guajajara registra que a Universidade Federal Indígena nasce de debates realizados nos territórios com a participação de professores, estudantes, educadores e do Congresso Nacional. Ela ressalta ainda a importância da instituição para valorizar os saberes dos povos originários.
4: Hildo Rocha, do MDB do Maranhão, lamenta ataque ocorrido no início do mês em uma instituição de ensino de Rio Branco, no Acre, onde um adolescente matou duas servidoras que tentavam desarmá-lo. Ele defende a aplicação efetiva da lei anti-bullying como forma de prevenção a episódios de violência.
5: Hildo Rocha também cobra do Ministério Público, das prefeituras e das comunidades escolares medidas contra o bullying no ambiente escolar. Ele afirma que diretores e profissionais da educação devem receber treinamento para identificar conflitos antes que a violência se agrave.
4: A Câmara analisa propostas que incluem os jogos eletrônicos como recursos pedagógicos no ensino básico. Confira os detalhes com a repórter Sofia Peçanha.
6: O uso de jogos eletrônicos como ferramenta de aprendizado pode ganhar mais espaço nas escolas brasileiras. Dois projetos que propõem desde atividades extracurriculares com games educativos até a utilização de técnicas de gamificação em sala de aula avançaram na Câmara dos Deputados. O primeiro projeto, apresentado pelo deputado Marcos Tavares, do PDT do Rio de Janeiro, institui os jogos eletrônicos como atividade extracurricular em escolas públicas e privadas de ensino básico. Na prática, as escolas poderão oferecer atividades com jogos educativos fora da grade obrigatória de disciplinas. O objetivo é estimular habilidades como raciocínio lógico, criatividade, a resolução de problemas, trabalho em equipe e a inclusão digital. O texto também determina limites para o tempo de exposição às telas, critérios pedagógicos e adequação por faixa etária e a capacitação de professores e monitores. A proposta foi aprovada pela Comissão de Educação. No parecer, o relator, o deputado Dagoberto Nogueira, do PP do Mato Grosso do Sul, destacou os benefícios do uso pedagógico dos jogos eletrônicos no ambiente escolar.
7: A utilização de jogos eletrônicos como ferramenta pedagógica contribui significativamente para o desenvolvimento de competências essenciais como raciocínio lógico, pensamento crítico, criatividade e resolução de problemas.
6: Também foi aprovado pelas Comissões de Finanças e Tributação e de Educação projeto do deputado Coronel Crisóstomo, do PL de Rondônia, que cria uma política nacional de estímulo ao uso de jogos eletrônicos na educação básica. A ideia é incorporar elementos de gamificação ao processo de aprendizagem. Isso inclui o uso de dinâmicas inspiradas em jogos, como desafios, fases e sistemas de pontuação, para aumentar o engajamento dos alunos nas atividades escolares. O texto prevê que o governo federal deverá definir os recursos para custear a nova política de educação e o momento de adotá-la, de acordo com a disponibilidade financeira e sem aumento de despesas. Durante entrevista ao programa Painel Eletrônico da Rádio Câmara, o deputado Coronel Crisóstomo afirmou que o uso orientado de tecnologias digitais pode ter impacto direto na permanência dos alunos na escola.
8: Toda criança gosta de usar um aparelho eletrônico. Guiado, orientado, é muito melhor e com certeza nós vamos diminuir drasticamente a evasão escolar. Agora, se ela sabe que vai para a escola, mesmo tendo orientação do professor, e ele vai usar uma máquina que possa aprender, a criança não vai faltar à sala de aula.
6: Agora, os dois projetos que incluem jogos eletrônicos como recursos pedagógicos no ensino básico no Brasil aguardam a análise da Comissão de Constituição e Justiça. Da Rádio Câmara de Brasília, Sofia Pessanha.
3: Segurança Pública. Rosângela Reis, do PL de Minas Gerais, celebra a aprovação do projeto que aumenta as penas para homicídio e lesão corporal contra trabalhadores da segurança privada. Ela explica que a medida busca proteger vigilantes que atuam na defesa de vidas e patrimônios em locais de grande circulação.
4: Rosângela Reis defende a valorização salarial e institucional da categoria com melhores condições de trabalho. A parlamentar afirma que os vigilantes não pedem privilégio, mas reconhecimento pelo serviço prestado à população.
3: Coronel Ulisses, do União do Acre, reforça a importância do projeto que aumenta as penas para crimes contra vigilantes e profissionais de segurança. Ele observa que a categoria precisa ser valorizada, pois atua na linha de frente de bancos e escolas, estando exposta a riscos iminentes.
4: Para Coronel Ulisses, aumentar as punições contra homicídios e lesões corporais significa dar uma resposta firme aos criminosos. Ele ressalta que o texto também prevê o amparo a familiares dos agentes caso o crime seja cometido em razão da atividade profissional da vítima.
3: Silvio Antônio, do PL do Maranhão, afirma que casos recentes de estupro coletivo contra crianças evidenciam a necessidade de o Congresso Nacional retomar o debate sobre a redução da maioridade penal.
4: O deputado também defende punições mais severas para adolescentes envolvidos em crimes graves. De acordo com Silvio Antônio, a legislação atual é insuficiente para responder a casos de extrema violência contra crianças e adolescentes.
3: Jorge Sola, do PT da Bahia, acusa parte da oposição de alterar a legislação penal para beneficiar aliados políticos. O deputado alerta que a mudança na dosimetria das penas aplicadas aos envolvidos nos atos de 8 de janeiro pode abrir precedentes para reduzir punições para outros crimes graves.
4: Jorge Sola também relaciona a derrubada de vetos presidenciais a articulações políticas ligadas às investigações sobre o Banco Master. Ainda assim, o deputado afirma que a Polícia Federal deve conduzir as apurações de forma imparcial.
3: Paulo Marinho Júnior, do PL do Maranhão, acredita que mudanças na legislação penal podem reduzir a sensação de impunidade no país. Segundo o parlamentar, autores de delitos graves precisam ser responsabilizados com mais rapidez e rigor pela justiça.
4: Na visão de Paulo Marinho Júnior, a morosidade do judiciário e a falta de punição favorecem a reincidência criminal e estimulam fraudes eleitorais. O deputado defende a união de diferentes correntes políticas em torno de propostas voltadas ao fortalecimento da segurança pública.
3: Direitos humanos.
9: A Câmara aprovou a remarcação de etapas de concursos para gestantes e lactantes. O repórter Antônio Vital acompanhou a votação.
10: A Câmara dos Deputados aprovou o projeto que garante a remarcação de etapas de concursos públicos para candidatas por motivo de saúde relacionado à gestação, ao parto ou ao período pós-parto. A proposta, já aprovada pelo Senado, estabelece que candidatas nessas condições poderão fazer qualquer etapa do concurso em segunda chamada, incluindo provas escritas, avaliações práticas e testes físicos. A candidata terá que cumprir os mesmos critérios e exigências dos demais concorrentes, preservando o caráter competitivo do processo. O projeto também define regras para a remarcação da prova. Ao ter o atestado médico aceito, a nova data deverá ocorrer entre 30 e 90 dias após o parto ou após a comprovação da condição de saúde. Em alguns casos, esse prazo poderá ser prorrogado. Outra medida prevista é a garantia de atendimento para candidatas lactantes, com direito à amamentação durante as avaliações, sem prejuízo do tempo de realização da prova. Relatora da proposta, a deputada Júlia Zanatta, do PL de Santa Catarina, argumentou que o projeto garante tratamento igualitário entre os candidatos, sem criar privilégios, pois apenas autoriza a realização das etapas em momento adequado. A relatora também destacou que a proposta, que inicialmente tratava apenas dos testes físicos para gestantes, protege não apenas a candidata, mas também a saúde do bebê.
11: Consegui, inclusive, ampliar, porque o projeto ele previa a questão das regras para concurso público, especialmente no TAF, no teste de aptidão física. O nosso texto, enquanto relatora, conseguimos ampliar para todas as etapas do concurso e incluir também a questão da amamentação.
10: O projeto foi aprovado de maneira simbólica pelo plenário, sem votos contrários. Para a deputada Érica Cocai, do PT do Distrito Federal, é uma maneira de garantir o direito das mulheres.
12: Que asseguram que as mulheres possam ter condições de disputar qualquer tipo de certame e a partir do seu próprio conhecimento. A mulher que não tiver condições de disputar da mesma forma em função da gravidez ou em função de estar em um período pós-parto, vai ter o direito de, em outro momento, ter ali provada a sua capacidade.
10: O texto prevê ainda punições em caso de uso indevido do benefício, como eliminação do concurso e ressarcimento de despesas. Como o projeto que estabelece regras nacionais para permitir a remarcação de etapas de concursos públicos para gestantes e lactantes foi alterado pela Câmara, o texto retornará ao Senado para nova análise. Da Rádio Câmara de Brasília, com informações de Daniele Lessa, Antônio Vital.
13: Política.
4: Bongás, do Rio Grande do Sul, afirma que os correligionários do PT apoiam a criação da CPI do Banco Master e rebate acusações de que o partido seria contrário à investigação. Ele alega que deputados da legenda assinaram um requerimento para a criação da comissão no ano passado.
3: Bongás também cobra a instalação da CPI e defende o aprofundamento das investigações sobre irregularidades envolvendo o Banco Master. De acordo com o deputado, é necessário esclarecer possíveis conexões políticas e financeiras relacionadas ao caso.
4: Rodrigo Dazaelli, do PL de Mato Grosso, rebate críticas de parlamentares do PT sobre o uso de armas legalizadas pelo crime organizado. O deputado sustenta que a maior parte das armas apreendidas em ações criminosas não tem origem em registros legais.
3: Rodrigo Dazaelli também critica a atuação de parlamentares da esquerda nos debates sobre o Banco Master e a CPMI do INSS. De acordo com o deputado, integrantes do PT recorrem ao STF para tentar reverter derrotas políticas e usam informações distorcidas no debate público.
4: Termina aqui o Jornal Câmara dos Deputados, com trabalhos técnicos de Everson Urani e apresentação de José Carlos Andrade e Luciana Vieira. Uma boa noite para você.
3: A Voz do Brasil está de volta na segunda-feira. Uma ótima noite e um bom fim de semana.
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14: Roer é um comportamento natural que alivia o estresse e limpa os dentes, prevenindo o tártaro. Ofereça mordedores adequados, como ossos recreativos ou brinquedos de nylon, conforme o porte do seu cão. Direcionar essa necessidade corretamente promove saúde bucal e bem-estar mental para o seu pet.
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6: Tomar alguns minutos de sol diariamente ajuda na produção de vitamina D, essencial para ossos fortes e imunidade. Prefira horários seguros, antes das 10 ou após as 16 horas, e use proteção adequada. Pequenas doses de luz solar contribuem para o bem-estar físico e também para o equilíbrio emocional.
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6: Prepare seu pet apresentando cheiros e sons de bebês antes do nascimento. Mantenha a rotina de carinho para evitar ciúmes. Na chegada do novo membro, permita o contato supervisionado e calmo. Com paciência e introdução gradual, o animal e o bebê se tornarão grandes amigos.
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12: Olá, seja bem-vindo, bem-vinda. Aqui Márcio Melo e começando o Arquivo Nova Brasil, na mais que moderna brasileira. É o seu encontro com grandes clássicos e a gente começa curtindo De Volta pro Aconchego com a Elba Ramalho.
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0: Arquivo Nova Brasil FM, mais que moderna, brasileira, Lumiar com roupa nova.
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0: A beleza do que não precisa ser dito. Em 1992, Lulu Santos lançava o clássico Apenas Mais Uma de Amor, um dos maiores hinos ao amor platônico da nossa música. Composta pelo próprio artista, a faixa aborda aquele sentimento intenso que prefere o silêncio e o mistério a se desgastar com a realidade. Vamos conferir? Lulu Santos, Apenas Mais Uma de Amor.
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0: Encerrando o primeiro bloco do Arquivo Nova Brasil FM. Fica com a gente, o fim de semana chegou e tem muito mais para você curtir aqui na Nova Brasil.
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7: Um dos músicos mais instigantes da cena contemporânea cearense, Caio Castelo toca, dirige e compõe junto com muita gente. Mas não perde de vista seu trabalho solo, autoral, intransferível. É desse movimento que sai o álbum Quinto, ou Cinco, lançado recentemente. Nesse quinto disco, Caio Castelo se inspira numa sensação de desconforto, insegurança, deslocamento comum dos novos tempos. Gravado em apenas 3 dias em seu estúdio caseiro, os trabalhos contaram com Ayrton Pessoa no piano, Ednar Pinho no baixo, Júlio Nobre na bateria, além da participação especial da cantora Lorena Nunes. Quinto é marcado por uma urgência roqueira, com guitarras e discursos bem fortes. Um bom exemplo disso é a faixa de abertura, O Impostor, que ganhou o clipe dirigido por Alan Diniz. Quinto, de Caio Castelo, já está disponível nas plataformas digitais.
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0: Voltamos no Arquivo Nova Brasil FM. Ao que vai chegar com um toquinho.
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0: Arquivo Nova Brasil FM, homenagem ao malandro com Chico Buarque. E agora tem músicas e suas histórias.
1: Olá, ouvintes da Nova Brasil. Nesse dia 15 de maio, lembramos os 10 anos de falecimento de Calbi Peixoto, um dos maiores e mais versáteis intérpretes da música brasileira. Nos anos 50, tornou-se o primeiro popstar do rádio no Brasil. Ele foi comparado a Elvis Presley, teve uma carreira internacional e manteve-se ativo por mais de 60 anos. A sua marca registrada é com a música Conceição, composta em 1956 por Dunga e Jair Amorim. A música narra a história de uma jovem moradora do morro que sonha com uma vida melhor, desce para o asfalto, envolve-se em caminhos incertos e só atrás de dinheiro, mas retorna arrependida. Perceba a dualidade da subida social ao tentar melhorar de vida com a descida da moral da personagem Conceição. Saiba mais sobre Calbi Peixoto e a história da canção Conceição aqui na Nova Brasil e no canal do YouTube Músicas e Suas Histórias.
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0: Encerrando o segundo bloco do arquivo Nova Brasil FM, mas calma aí, não acabou ainda não, tem muito mais músicas pra gente se deliciar aqui, relembrando esses grandes clássicos da nossa música. Já já tem muito mais aqui na Nova Brasil.
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0: Estamos de volta com o Arquivo Nova Brasil FM. Agora tem Gilberto Gil, aquele abraço.
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0: Arquivo Nova Brasil FM, Lobão com Corações Psicodélicos.
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0: A tradução perfeita da Maria que Milton Nascimento e Fernando Brandt cantaram. A força e a resiliência de Maria Maria encontram a história real de Hélia Souza no documentário O Discreto Charme de uma Campeã, dirigido por Fábio Meira. O filme aborda os quase 30 anos de carreira de Fofão, uma das maiores levantadoras do nosso vôlei.
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0: É o arquivo Nova Brasil FM, rolando aqui neste fim de semana, que tá só começando. Mas calma aí, já já tem muito mais, a gente encerra mais um bloco. Na sequência, voltamos com mais músicas.
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1: Nova Brasil FM, mais que moderna brasileira. Seguimos com o arquivo dessa edição. Tem Águas de Março com a Pimentinha e Tom Jobim.
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0: Arquivo Nova Brasil FM, na mais que moderna, brasileira. Você curtiu Flagra com a Rita Lee. Seguimos com Solidão e Alceu Valença.
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0: fechando mais uma edição do Arquivo Nova Brasil FM. Poxa, obrigado por sua companhia, por estar sempre com a gente aqui, relembrando esses grandes clássicos. Claro que amanhã tem muito mais com o melhor da música brasileira. Um abraço do Márcio Melo. Fico por aqui, a gente se encontra em breve. Uma ótima noite e até mais.
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1: Prepare seu pet apresentando cheiros e sons de bebês antes do nascimento. Mantenha a rotina de carinho para evitar ciúmes. Na chegada do novo membro, permita o contato supervisionado e calmo. Com paciência e introdução gradual, o animal e o bebê se tornarão grandes amigos.
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1: Arranhar é uma necessidade física para os gatos afiarem as unhas e marcarem território. Para proteger seus móveis, ofereça arranhadores de sisal ou papelão em locais estratégicos. Direcionar esse instinto para objetos adequados é a melhor forma de garantir a harmonia e a saúde felina.
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1: Alô, alô, muito bom dia para você que está sintonizado na Nova Brasil FM. Muito bom dia para você que chegou agora, para você que já estava por aqui, para você que acordou mais cedo só para nos acompanhar. Bom dia para você que faz do rádio companhia e trilha sonora. Eu sou Fabiane Pereira e começa agora o Vozes da Vez, o nosso talk rádio show que conversa com o presente da música brasileira, que celebra a nossa cultura e acredita que boa as histórias precisam ser compartilhadas. Todo sábado, 8 horas da manhã, eu tô por aqui conversando com gente interessante, mas mais do que isso, dividindo o microfone com gente interessada em trocar, em democratizar os acessos, nosso encontro semanal, o nosso ritual musical é sempre sábado, 8 horas da manhã, viu? Agora, deixa eu mandar um beijo muito especial pra galera de Recife. Sabe por quê? Somos líder de audiência em Recife. Ô, Pernambuco, meu país, muito obrigada pela audiência, muito obrigada pela escuta. Que alegria saber que somos líder de audiência em Recife. Beijo para todos os recifenses que acompanham a Nova Brasil e que acompanham o Vozes da Vez. Eu quero aproveitar também para mandar um beijo para você que tá ouvindo Vozes da Vez nas mais de 600 cidades que conseguem sintonizar o programa pelas ondas do rádio. Que alegria chegar até você pelas ondas do rádio, minha gente. O rádio, esse veículo que tradicionalmente é amigo, é companheiro, faz o nosso dia um dia mais agradável, né? Bom dia pra você que tá me ouvindo pelo rádio do carro, pelo rádio do táxi, no seu Uber, você que tá com fone no ouvido, no ônibus, indo trabalhar ou voltando do trabalho. Bom dia, afinal de contas, hoje é sábado, e sábado, como já disse Clarice Lispector, é a rosa da semana. Ó, ela tá poeta, viu? Agora, respira fundo, ajeita o volume, porque chegou a hora de eu te contar quem é a voz da vez desta semana. Vem comigo! O Vozes da Vez deste sábado recebe um artista que pertence a uma geração que já entendeu que a arte não tem fronteiras. Ele é um baita ator, eu tenho certeza que você já viu, ou nos cinemas, ou na televisão, ou no teatro. Ele nos encanta a cada trabalho. Mas ele está aqui hoje, no Vozes da Vez, para falar sobre a sua estreia como cantor. Gabriel Leone é o nome dele e é o meu convidado. E vai falar sobre esse disco lindo, lindo, lindo que ele acabou de lançar, um disco profundamente conectado com a canção brasileira. Antes da gente ouvi-lo falar, a gente vai ouvi-lo cantar. E ó, música nova. O nome da música é Cara Limpa. E essa canção abre o programa de hoje e abre também o primeiro disco de Gabriel Leone. Aumenta o som. Já me acordou.

0: Cara Limpa é o nome da música que eu acabei de tocar aqui na Nova Brasil FM, na voz do Gabriel Leone. Essa música é uma belíssima, belíssima composição de Paulo Vanzolini. E abre o disco de estreia do Gabriel e, ó, é sobre esse disco que ele tá aqui pra conversar com a gente. Bora ouvir? Chega pra cá, Gabriel!
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0: Gabriel Leone, finalmente.
3: Finalmente.
0: Como que você tá se dividindo em mil?
3: Tô um pouco cansado, mas tô feliz. Porque essa divisão são só coisas incríveis, né? Que estão acontecendo, que estão rolando na minha vida. A maioria projetos pessoais, inclusive, assim, coisas que eu queria muito realizar. Então é. Multitarefa é cansativo, mas ao mesmo tempo tem um prazer da realização, né?
0: Me conta uma coisa, você se divide na cabeça, porque na agenda com certeza, mas na cabeça, tô aqui como ator, eu tô aqui como cantor, aqui eu vou estudar porque isso vai me ajudar como cantor, intérprete, ou é meio que tudo junto?
3: Eu acho que é meio que tudo junto, assim. É claro que tem momentos que você tem que focar, obviamente, no que você tá fazendo, né? Então, se eu tô ensaiando uma peça, ensaiando um Hamlet, eu tô focado naquilo ali. Mas é isso, essa divisão, às vezes, no mesmo dia, você tem que dar conta de outras coisas, assim.
0: Trocar fralda.
3: Exato. Mas, na verdade, a sensação que me bate é que sou eu o artista, sabe? De forma completa, assim, vivendo, realizando esses projetos. Então, é claro que isso tem especificidades e tem esses focos, mas, ao mesmo tempo, acho que tem eu me expressando enquanto artista, através da minha arte, assim. Nessa primeira empreitada com a música, sim. Claro, já tinha outras experiências com a música, mas realizando um projeto pessoal. Mas é isso. A sensação que eu tenho, inclusive, é que uma coisa estimula a outra, também alimenta a outra, sabe? Porque é isso. Eu tô me alimentando de histórias, de personagens, de sentimentos, de textos, de... Enfim, acho que, inclusive, minha experiência como ator foi muito importante pro disco. Não só o meu conhecimento musical e a minha relação com a música em si, enquanto músico e cantor, etc. Mas podemos falar mais a fundo disso, assim. Mas acho que o ator que eu sou e a experiência que eu tenho como ator foi uma ferramenta fundamental, assim, pra me encontrar enquanto cantor, enquanto intérprete da música.
0: Ô, Gabriel, você sempre trabalhou muito. Como é que era a sua infância? Como é que você se tornou essa pessoa que é um baita ator, que faz muita coisa muito bem sucedida? Quais eram os estímulos que você tinha na infância? Só pra eu ajudar e dar pro Bento também.
3: Bom, eu não preciso nem falar. Acho que o principal é a música, né? Por mais que meus pais não são artistas, e a gente não tem artista na família, então não tinha essa referência direta, imediata, mas eu cresci num ambiente regado à música, assim. Eu sempre falo, meu pai foi uma das únicas pessoas que eu conheço que não se desfez dos discos dele, dos LPs. Porque a maioria das pessoas, quando o CD chegou ali nos anos 90,
0: sim.
3: A galera falou, bom, vou agora finalmente desocupar espaço em casa.
0: Seu
3: assim.
0: Pai é o Marcos Preto, talvez, né? Tem um
3: CD exatamente.
0: Das únicas pessoas.
3: Exatamente, exatamente. Quem, enfim, tinha um apego àquilo ali. Por mais que meu pai, diferente do Preto, por exemplo, meu pai não... Durante a minha infância inteira não tinha vitrola em casa. Então, os discos eram uma coisa assim, era um tesouro estranho até pra mim, por causa daquela capa enorme e tal. E como é que você reproduz aquilo, onde você escuta aquilo. Então, não tinha muito essa... E aí tinha a coleção de CD dele, assim. Mas em casa sempre... Quase nunca estava em silêncio em casa. Quase sempre regado à música e a referência também no carro da minha mãe com rádio, sempre escutando muita, muita rádio. E acho que isso foi formador pra mim porque eu comecei a conhecer de música através de vasculhar, de estudar esses CDs ali dos meus pais. Eu sempre falo que eu, na época da escola, de Skiman, né, eu sempre pegava três CDs. Então um era a ida pra escola na van, o outro era do recreio e o outro era da volta pra casa na van. E das coisas mais ecléticas que você pode imaginar, assim, desde de tudo, da MPB até rock, soul e pop brasileiro e internacional, assim. Então, às vezes no mesmo dia, sei lá, eu escutava Elis, Elvis e Eagles, sabe assim, tipo...
0: Sim. Gente, esse moço, além de lindo, é muito talentoso, né não? Ótimo ator, ótimo cantor e olha, que papo bom, né não? Você já vai ouvir mais Gabriel Leone aqui na Nova Brasil até as 9 horas da manhã. Eu te faço companhia e ainda tem muito programa pela frente. Agora eu dou uma paradinha pra gente seguir com música, mas eu quero também te lembrar que o Vozes da Vez é um programa de rádio, sim, mas ele se desdobra em podcast e em videocast. Então, ó, fique ligadinho, porque quando a gente sai aqui do ar no rádio, você pode conferir a entrevista completa no seu tocador de áudio preferido ou então no canal da Nova Brasil FM no YouTube. Agora eu vou de música e eu vou abrir com uma artista extraordinária, um acontecimento de cantora. O nome dela é Juliana Linhares. Se você ainda não ouviu falar desse nome, fica a dica. A Juliana lançou essa semana seu segundo disco. O nome do disco é maravilhoso, Até Cansar o Cansaço. E a música que eu toco agora se chama Depois do Breu e faz parte desse trabalho. Aumenta o som.

0: sequência boa, né? Só novos artistas, nem tão novos assim, porque eles já estão na cena há uns bons pares de anos. Eu acabei de tocar Tó Brandileone, o Tó, que foi da banda 5 a Seco, foi integrante da banda 5 a Seco, com essa música linda, Pra Você Dar o Nome. Antes rolou Juliana Linhares com Depois do Breu. É, Depois do Breu é uma música nova, do novo disco da Juliana Linhares. E ó, vou te dar um spoiler. Em breve teremos Juliana Linhares aqui no Vozes da Vez. Agora eu volto com ele, com esse ator, com esse compositor, com esse cantor, com essa pessoa rara, Gabriel Leone. Vem pra cá.
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2: Tem uma coisa que eu acho muito legal de primeiro disco, porque o primeiro disco, às vezes as pessoas perguntam assim, ah, mas o seu primeiro disco levou quanto tempo pra ser feito? Cara, é uma vida inteira. O primeiro disco é uma vida inteira, né?
3: Exatamente.
2: Depois você até consegue...
3: Exatamente. O Preto fala exatamente isso, porque o momento em que eu decidi fazer e falei com ele, chegou a hora, vamos, até fazer, foi relativamente rápido. Foi tipo, sei
2: foi
3: lá...
2: Foi entre um Ayrton Senna e um...
3: Nada, pior, não, antes, pior que não. Foi tipo, foi do meio do ano passado pro final do ano passado. Foi rápido mesmo, assim.
2: Foi,
3: foram
2: sim.
3: Tipo meses, assim, de eu falar, vamos, e as coisas acontecerem. É, mas ele sempre falou exatamente o que você disse, que é, na verdade, a gente tava 8 anos fazendo esse disco através da nossa relação, da nossa amizade, da troca musical que a gente tem.
2: Mas você chegou a lançar músicas que estão nesse disco antes desse período aí?
3: Não.
2: Porque a música com a Juliana foi lançada quando?
3: No disco só. A gente lançou um single antes, que foi o Nós Dois.
2: E já foi só pro disco. Nossa, eu acho que eu já ouvi essa música há tanto tempo. Mas...
3: Da Ju?
2: É, não.
3: Não. Da Ju entrou só no disco, realmente, assim.
2: E a do Ney também?
3: A do Ney também.
2: Você tá falando muito na primeira pessoa do plural. Mas rolou alguma coisa do tipo, olha, eu quero isso. Dentro disso, quais os caminhos que a gente pode percorrer? Você chegou com uma ideia formatada ou sempre foi uma coisa aberta que você tava mais ali como um... É um trabalho seu, é um projeto seu que você tá conduzindo, mas muito aberto a ouvir Preto, a ouvir o Tó.
3: Sim.
2: Como é que foi isso?
3: Então, eu já tinha esse desejo dentro de mim e compartilhava isso com o Preto, essa coisa de um dia vamos fazer. Mas eu acho que eu tinha uma coisa dentro de mim meio que assim, ah, pra eu fazer o meu disco, eu tenho que compor o meu disco e eu vou ter que em algum momento, porque eu já compus algumas coisas pontualmente, assim, então tinha um pouco essa ideia de fazer um trabalho autoral, de eu ter que sentar e compor e ficava, enfim, postergando um pouco isso, até por conta dos meus trabalhos e tudo. Mas eu acho que, na verdade, isso, talvez isso fosse só uma falta de coragem mesmo, assim, de um dia sentar e encarar e fazer, vou fazer, decidir fazer. Porque é isso, é óbvio que dá pra você fazer um trabalho absolutamente autoral e que não necessariamente você precisa compor e ter músicas...
2: Nem Mato Grosso tá aí pra provar, né?
3: É, são trabalhos geniais de tantos intérpretes.
2: Sim.
3: Que a gente tem na nossa música e conhece e admira, enfim.
0: E ó, mais uma paradinha nessa conversa boa com Gabriel Leone. Sim, você ouviu certo. Gabriel Leone, o ator que você conhece, esse ator premiadíssimo, esse ator que já fez Ayrton Senna nas séries do Globoplay, da Netflix, eu não sei exatamente qual foi o streaming, mas ele fez o Ayrton Senna, um dos nossos grandes ídolos do esporte. Gabriel Leone, que já fez muita novela na TV Globo. Ele também é um baita cantor, minha gente. Lançou um disco belíssimo chamado Minhas Lágrimas e tá aqui falando pra gente sobre esse disco. Já já ele volta porque tá na hora do nosso momento Natura Musical. E nesta semana a Natura tá nos levando direto pra Minas Gerais. Um estado que já nos deu Milton Nascimento só pode nos dar coisa boa, né não? A gente vai ouvir uma banda mineira, claro, que faz um som absolutamente contemporâneo e autoral. O nome da banda? Lamparina. Aumenta o som que o nome da música é Conversa Fiada.
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1: Alô, alô, já estou de volta. Muito bom dia. Eu sou Fabiane Pereira. Você está ouvindo Vozes da Vez, o talk radio show da Nova Brasil FM, que todo sábado, 8 horas da manhã, adentra pelo seu dial, sempre com um papo leve, gostoso e sem pressa. Falando sobre música brasileira, a música que está sendo feita agora. Hoje, neste exato momento, tem muita coisa boa acontecendo sonoramente falando neste país. Hoje, dividindo o microfone comigo, o ator, cantor e compositor Gabriel Leone. Isso mesmo, você ouviu certo, ele tá aqui, viu? Se você ligou o rádio agora e perdeu o início da minha conversa com o Gabriel, não fica triste, eu vou te dar uma dica. Assim que o programa acaba aqui no rádio, ele se transforma num podcast delicioso pra você ouvir sem pressa, onde e na hora que você quiser. Se você é daqueles que gosta de assistir a entrevista, outra dica. O canal da Nova Brasil FM no YouTube tem a entrevista completa e sem edição. E pra continuar essa conversa comigo, fora desse ambiente radiofônico, me procura no Instagram, @afabianepereira. Até as 9 horas da noite eu te faço companhia. E agora a gente vai ouvir, já que eu dediquei o programa de hoje pra Recife, já que somos líder de audiência em Recife, que alegria, eu vou trazer um pernambucano maravilhoso, talentosíssimo, um dos grandes nomes da nossa música. Lenine, a música que eu toco agora, Meu Chamego.

0: hit é um hit, né não? Djavan com Fato Consumado. Aliás, minha gente, que bonito é ver esse novo show do Djavan, né? Você já viu aí? Já andou pelas redes sociais do Djavan? Ele tá com um disco novo. Na verdade, disco novo não. Ele tá com uma turnê nova. Uma turnê só com sucesso. E é hit atrás de hit. Ele, semana passada, lotou o Allianz Parque, que é um estádio imenso que tem em São Paulo. Duas noites de Allianz Parque lotado. Vai rolar uma terceira noite, que também já tá com os ingressos quase esgotando. E é bonito demais ver um estádio inteiro reverenciando um homem como o Djavan. Ó, Djavan, tira o meu chapéu, toda a minha reverência. Tô louca pra ver esse show. E aqui na Nova Brasil FM, Djavan é sempre hit, né? Eu toquei Fato Consumado e antes eu toquei Lenine com Meu Chamego. Deixa eu te dar outra dica, hoje eu tô assim cheia de diquinhas. Eu entrevistei o Lenine, pois é, entrevistei o Lenine no finalzinho do ano passado. Ele falou sobre esse disco novo dele chamado Eita, que é um discaço, que ele já vai sair em turnê. A turnê do Lenine começa com um show em Fortaleza. Nossos ouvintes de Fortaleza, ó, já se liguem porque o show já é semana que vem, viu? E o Lenine me deu uma entrevista muito afetuosa que eu recomendo que você ouça. Agora eu volto com Gabriel Leone, hoje no Vozes da Vez.
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0: Você tá aqui, eu não posso deixar de te perguntar sobre dois personagens, na verdade sobre três. Você fez Roberto Carlos no cinema, no filme do Erasmo.
3: No teatro.
0: E no teatro, pois é. Quando você, com essa, toda essa sua bagagem musical, quando você leva pro palco, pra tela, um personagem dessa importância, a preparação é diferente?
3: Claro. É, por isso que eu até falei do teatro também, porque o teatro foi até antes, e um projeto não teve nada a ver com o outro, assim, não foi que, me viram nesse e me chamaram, foi um testes
0: diferente,
3: pros dois.
0: Tá.
3: E não só testes pros projetos, mas depois eu tive que ser aprovado pelo Roberto, pelo próprio Roberto, pros dois, pro filme e pro... A peça foi o Chacrinha, o musical, que o Bial escreveu e o Andrusha Washington dirigiu. E tinha uma responsabilidade, óbvio, por ser o Roberto, claro, e é isso. Mas uma vez que ele tinha me aprovado...
0: Eu não sabia que o Roberto tinha que aprovar.
3: Super, o Roberto é super cuidadoso com tudo que ele faz, assim, é tudo que tem relacionado à imagem dele. E, curiosamente, é isso. Tipo, a peça já tem 11 anos e o filme 10 anos que eu fiz, então já tem bastante tempo, sou eu no outro momento da minha carreira.
0: Sim, sim.
3: Mas como você falou, assim, acho que desde sempre, eu sempre fui muito comprometido, não só nesse caso com o Roberto e com o respeito e admiração, eu sou um fã inveterado do Roberto Carlos, então lógico que tinha esse lado também, mas tinha o lado do respeito e da entrega e da responsabilidade com a minha profissão, com o ofício que eu tava ali cumprindo.
0: Sim.
3: E essa consciência de aproveitar ao máximo sempre as oportunidades que eu tava tendo naquele momento, assim, eu sempre encarei dessa forma. Também parece clichê, mas assim, é o que eu tô fazendo agora é o que de melhor eu podia estar fazendo, então eu tenho que me entregar ao máximo, sabe? E aí isso passa pelo, é isso, desde o início da minha carreira, chegando agora ao disco também, né? Que é conexão que você fez e que total, eu tô entregue 100% ali em todos os aspectos do disco.
0: Agora eu quero falar também de Eduardo, porque esse filme, ele tem uma coisa que é muito legal, que a música é o roteiro. Como é que foi se preparar? Acredito que você tenha ouvido essa música, como todos nós, no rádio inúmeras vezes. Como é que foi se preparar para um roteiro que meio que é coletivo? Todo mundo sabe, né? Como é que
3: é,
0: foi gracioso? Esse filme é uma delícia.
3: Eu amo o filme também. Amo. Tem uma coisa curiosa, assim, o René Sampaio, que é o diretor, e a Bianca de Felipe, produtora, eles tinham feito antes o Faroeste Caboclo, né?
0: Uhum.
3: E o Faroeste, ou bem ou mal, se você vê, presta atenção, além da música ser quase o dobro do Eduardo e Mônica, o Faroeste é um roteirinho meio pronto, cronológico, assim. Ele conta a sequência de fatos que aconteceu. O Eduardo e Mônica, a música, por mais que seja, a gente tenha essa sensação, é uma historinha, mas se você prestar atenção na música, a música fala basicamente das diferenças deles dois e de fatos que aconteceram com lapsos de tempo enormes na vida deles. Então essa foi a nossa maior dificuldade, justamente, assim, de criar esse roteiro. E acho que
0: Você chega nesse roteiro já com uma ideia pré-concebida? Como é que...
3: Eu, Gabriel, como ator?
2: É, você como ator?
3: Cara, então, eu cheguei num ponto, eu tô dizendo isso porque o René me falou que ele passou por vários roteiristas, uhum, e tentou. Foi uma dificuldade, realmente, foi um desafio chegar em qual era o recorte, qual era o caminho que o filme ia seguir. E a gente chegou até o Matheus Souza, que foi o cara que deu o viés, assim, maior pro filme. Então foi o momento que eu entrei e comecei a ler os tratamentos que estavam ali. E pra mim, esse filme, eu tinha uma propriedade muito grande de, além de, bom, primeiro fã absoluto da Legião Urbana, por conta dos meus pais, obviamente, mas muito, muito por dentro da obra do Renato e tudo. Mas eu vivi na minha vida, eu fui Eduardo na minha vida. Real, assim, tipo...
2: Durante muito tempo na gestação, sua mãe te chamou de Eduardo?
3: Não. Real, eu com 16 anos, eu vivi a experiência de namorar uma pessoa muito mais velha que eu.
2: Ah, mentira, você vivenciou essa história.
3: Vivi, então eu tinha propriedade real, assim, de experiência vivida.
2: Gente, olha a minha cabeça, sua mãe te chamava de Eduardo.
3: Pô, imagina, eu vou fazer essa propriedade, esse... Não, eu vivi,
2: entendi,
3: total, então eu tinha...
2: Você teve uma Mônica.
3: Tive, e eu tinha uma experiência que estão no filme que eu vivi real, assim, sabe? Então, eu sabia lidar com aquele personagem, não só o meu, mas como com ela.
2: Entendi, entendi.
3: De uma forma... Alice, que sempre brinca, falou assim, Gabi foi meu farol nesse filme, porque eu vivi aquilo.
2: Sim, sim.
3: Então, tinha muitas situações do filme que eu falava, cara, eu acho que a gente poderia ir por aqui, por ali, sabe? Dentro de uma achando uma coerência, uma credibilidade, assim,
2: sim,
3: sabe?
2: Sim. Bom, a gente demorou tanto pra conversar que essa conversa tinha que ter umas 5 horas, mas beleza, você volta com menos tempo.
3: Você falou que tinha mais um personagem, né? Ou não?
2: Eu tenho, vou falar agora. Eu quero saber, isso obviamente a sua arte não imitou a vida, sobre esse matador que te levou pra Hollywood.
3: Pois é.
2: Como é que foi? É muito outro planeta? Porque a gente que não é ator, acha que Hollywood, sei lá, você vai, não sei, a água vem sem você pedir, não sei, assim, é uma coisa...
3: Sabe uma coisa que é muito engraçada? Que eu acho que eu também tinha total essa sensação, assim, a gente quando fala Hollywood, a gente pensa Hollywood como um... Parece que é um grande espaço, assim.
2: É, né? Sei lá, quando você fala de Deus, você...
3: É, meio isso. E na verdade, assim, por exemplo, até antes do Agente Secreto, eu já tinha feito, eu fiz o Ferrari, dirigido, uhum, pelo Michael Mann, que é um dos grandes mestres ainda vivos de Hollywood, pensando em Hollywood enquanto, uhum, indústria, né? Assim. Mas aí, por exemplo, eu filmei, ou seja, essa primeira experiência que eu tive, eu filmei na Itália. Então, assim...
2: Não foi lá?
3: Não foi em Hollywood.
2: Sim.
3: Porque Hollywood é o quê? Los Angeles?

0: americanos.
1: Tá, se filma lá.
0: Filma lá, ou filma em lugares na Europa, por conta da locação, ou por conta dessa questão de taxação, assim. Então, eu nunca filmei em Hollywood, em Los Angeles, entendi, assim, propriamente dito, assim, né? E aí...
1: Nossa, nunca saberia.
0: Pois é, e o agente secreto, bom, não precisa nem falar,
1: ou
0: né?
1: Ou seja, tudo é uma farsa, né?
0: Não, mas é porque lá é onde estão os grandes estúdios, onde eventualmente acontecem coisas de televisão, ou até, dependendo do filme, filma-se alguma coisa lá, mas filma muito TV, a TV deles, assim, tá, sabe? Menos streaming e mais a TV deles, as tá, séries dos canais fechados, assim, e tal.
1: Mas a festa do Oscar é muito maneira? Ver todos, cara, aqueles atores?
0: Foi muito assim, legal, foi muito legal, foi muito legal, assim. Eu já tinha tido experiência antes no Globo de Ouro.
1: Tá, mas você normaliza, Gabriel? Você é normal já pra você?
0: Não normaliza. Pelo contrário, assim, por isso que eu ia te falar, assim, o Globo de Ouro, pra mim, foi até mais, eu diria que foi até mais emocionante, assim. Primeiro porque... O Oscar é uma... Claro que o Oscar tem uma coisa de... É o Oscar. Desde antes de eu ser ator, a gente pensa isso. Em Hollywood, em Oscar, como entidades, sim, assim, né?
1: Confesso que o Globo de Ouro eu descobri que existe há muito pouco tempo, tá? O Oscar aqui, pra mim, já tava...
0: Mas o Globo de Ouro... O Oscar é uma coisa no teatro, assim. Então, é todo mundo sentado assistindo o espetáculo ali, né? Que tá acontecendo. O Globo de Ouro são mesas, é um jantar. Então, a gente ficou na mesa com a nossa galera. Eu fiquei no Oscar, perto do palco até. Eu fiquei sentado do lado da Alice, Carvalho, do Kleber e da Emily, ficamos nós quatro.
1: Sim.
0: Aí o Wagner tava um pouco
1: não,
0: mais à frente.
1: Toda hora vocês apareciam.
0: O Wagner tava um pouco mais à frente, aí lá em cima, num outro espaço, tinha uma galera da equipe. O Globo de Ouro foi a nossa mesa. Então a gente tava jantando, bebendo, trocando ideia, compartilhando. Então essa experiência foi...
1: Eu lembro sempre do meme do Celton Mello com a Fernanda.
0: É, que ele tava... Exatamente. E bom, bem ou mal, o Globo de Ouro a gente ganhou, né? Então teve esse momento de subir no palco ali e celebrar aquilo tudo. Não que... Ah, porque não é porque a gente não ganhou o Oscar, que foi menos assim e tal. Foi incrível de ter estado ali, de ter vivido aquilo tudo, como você falou, ver tanta gente que eu admiro.
1: Não, e chegar até ali contando a história que vocês contaram, né?
0: Isso que eu ia falar, isso pra mim é o mais incrível. Claro que eu queria ter ganhado, acho que a gente inclusive merecia ganhar filme estrangeiro, na minha humilde opinião, mesmo sendo suspeito. Mas o Agente Secreto fez a maior bilheteria entre os filmes indicados ao Oscar no Brasil. E isso que a gente tava ali do lado de Sinners, de Uma Batalha Após a Outra, de Hamnet, de Mario Supreme, de filmes Fórmula 1,
1: sim,
0: filmes gigantescos.
1: Com orçamentos gigantescos.
0: E com as maiores estrelas de cinema,
1: sim,
0: né?
1: Sim.
0: A gente tá falando de Brad Pitt, do
1: sim,
0: Timothy, do Michael B.
1: Jordan.
0: Enfim, do Paul Mescal, Jesse Buckley, enfim, só gigantes, assim. E no Brasil, o público, o filme que foi mais assistido foi O Agente Secreto.
1: Que bom, né?
0: E até pouquíssimo tempo isso era inimaginável, sabe? Assim como foi o Ainda Estou Aqui no ano passado também.
1: Sim.
0: A gente fez 2 milhões e meio, o Ainda Estou Aqui fez mais de 6 milhões, eu acho, de espectadores brasileiros. Isso era inimaginável até muito pouco tempo. E ver a mobilização da galera pra assistir, pra parar, pra assistir o Oscar, pra torcer. Isso pra mim, eu acho que é o grande legado e a grande premiação nesse sentido, assim, é dessa reconexão do Brasil com o cinema nacional, com
1: e
0: o cinema
1: com
0: brasileiro.
1: História, né?
0: E, por acaso, dois filmes que falam da nossa história, dois filmes que falam de um momento muito duro da nossa história e que tem uma importância, por consequência, enorme, né? Da gente fazer a arte como essa ferramenta de falar da memória, de registrar,
1: sim,
0: isso, de
1: sim,
0: deixar aquilo ali como um objeto de estudo, não só de entretenimento, como eu acho que o Agente Secreto é um grande filme de entretenimento também, assim, né?
1: Perna cabeluda, gente, é uma coisa extraordinária.
0: Mas eu acho, eu diria que assim, desde a estreia em Cannes, que já foi incrível,
1: apoteótico,
0: até o Oscar, assim, é uma campanha histórica do,
1: sim,
0: Agente Secreto. E ter feito parte disso, pra mim, é um motivo de muito orgulho, assim.
1: Com certeza. E eu acho que o mundo perdeu um discurso que seria lindo do Kleber e do Wagner, né? Ao ganhar esse Oscar.
0: Mas posso dizer, a sensação que me bateu, sinceramente, assim, e que eu acho que é pra todos nós, assim, falando com o Kleber, com a Emily, com o próprio Wagner, assim e tal, a gente vai voltar. Sabe, tipo, tá todo mundo aí produzindo, e eu acho que isso inclusive tem que ser a maior motivação pra gente, pro mercado brasileiro, pra,
1: sim,
0: nós artistas,
1: sim,
0: e claro, toda a estrutura que tem em volta de investimento e de políticas culturais, etc. Não é que a gente precise do reconhecimento gringo pra falar, ah, agora então vamos, não é, entendeu? Mas é de olhar a potência e o alcance que a gente tem, não só lá fora, mas internamente. Por isso eu tô falando sempre do público brasileiro, dessa reconexão, e de dia é isso, cara. 2 anos seguidos terem filmes brasileiros indicados, não a melhor filme estrangeiro só, mas a melhor filme. Ou
1: sim.
0: seja, não importa que é falado em português, o Wagner e a Nanda indicados, uhum. a melhores atores e ganhando.

0: ambos ganhando o Globo de Ouro, falando português, entendeu? Contando uma história brasileira. Isso é a grande inspiração, assim, sabe? Da potência do nosso talento e da diversidade que a gente tem, de pensar a diversidade que tem no elenco do Agente Secreto, sim, né? De atores, sim, do Brasil inteiro. Sim. Então, isso eu acho que é o que fica, assim. E quando eu digo de voltar, é não só pro Oscar em si, mas voltar a fazer filmes, seguir, não é nem voltar, mas é seguir fazer filmes que tenham esse alcance, que fale com o nosso público e que fale com o mundo, porque talento, diversidade, capacidade não nos falta, entendeu? Então acho que é só essa organização do mercado, é um ano de eleição, então é um ano perigoso, vamos ver para onde as coisas vão, espero.
1: Vamos ver se as políticas públicas vão continuar.
0: Exato, isso tudo é fundamental também para que a gente siga fazendo arte nesse nível, assim, porque capacidade a gente tem total, assim.
1: Você me promete que você não vai demorar 5 anos pra voltar aqui?
0: Prometo. Eu achei que você fosse falar, não vai demorar 5 anos pra fazer o próximo disco.
1: Não, isso com certeza não deve demorar, vai.
0: Eu acho que não, como eu te falei, foi um processo delicioso, assim, pra todos nós. A repercussão tá incrível, assim. Então eu acho que, quem sabe não vem, agora de novo, é voltar a encaixar na agenda, assim, sabe? Mas já confesso que eu já tô me coçando, assim.
1: Eu imagino, porque... E sabe uma outra coisa que eu imagino? Você, quando tiver no palco, quando você transportar esse show pro palco, aquele comichão que pegou o garoto de 14 anos na escola, ele vai voltar.
0: Totalmente, tô ansioso por isso, assim, de ter esse momento, porque isso é lindo, né, de você chegar nesse coletivo, como você falou, como a gente tá falando, o coletivo da feitura, do disco ali, e agora saber que as pessoas estão escutando, gostando, críticas lindas, como foi a do Mauro, e enfim, e os compositores que eu gravei falando coisas lindas, mas acho que pra gente que ama música, nada se compara com uma experiência de você ver aquilo que você ama tanto acontecendo ali, ao vivo, a olho nu ali, e ter essa troca, assim. Eu tô sentindo isso agora, eu voltei pro teatro também depois de oito anos sem fazer, e cara, coisa mais linda, assim, ver gente, ter esse feedback, assim, pessoas que acompanham minha carreira há muito tempo, pessoas que estão vindo do Brasil inteiro assistir. Isso é, tipo, das maiores emoções que eu já senti, de falar, eu vim de Curitiba pra assistir a peça, eu vim de Porto Alegre, eu vim de Maceió, eu vim não sei aonde, e dizendo, eu queria te assistir ao vivo, porque o audiovisual é maravilhoso, é incrível, mas tem esse lugar meio distante, né?
1: Sim, sim.
0: Você tá assistindo através de uma tela, uma coisa que... Sei lá, tô lançando um filme agora, o Barbie Ensopada de Sangue, que tá em cartaz de cinema.
1: Eu queria falar dele também, mas enfim, é muita coisa.
0: Eu fiz esse filme há 4 anos.
1: Tema muito atual.
0: Exatamente. Mas eu fiz esse filme logo depois do Ferrari, há 4 anos atrás, entendeu? Então, o audiovisual tem essas loucuras de, às vezes, você fazer um troço que só vai chegar depois, etc. Mas o ao vivo, por isso eu tô falando do teatro, que foi onde eu comecei e que eu tô agora voltando a sentir, né, de quarta a domingo, e que eu acredito que vai ser assim também nos shows, não tem experiência próxima disso, assim, pra mim, tanto estando no palco, quanto assistindo também, enquanto espectador, quando te toca mais fundo do que nunca, assim, porque é isso, é uma troca ali direta, né, não tem uma tela,
1: sim,
0: não tem
1: um
0: aparelho,
1: sim,
0: uma coisa que tá transmitindo pra você, é você recebendo diretamente ali do artista, né.
1: Volto sempre.
0: Obrigado, vou voltar.
1: Adorei o disco.
0: Eu também, que bom, obrigado.
1: Que maravilha, que alegria foi dividir o microfone hoje com essa mente brilhante do Gabriel Leone, viu? Eu tenho certeza que você também curtiu a nossa companhia. E ó, se essa conversa te atravessou, e eu acho que ela te atravessou, viu? Essa conversa continua, e sabe aonde? No podcast do Vozes da Vez e no videocast, que você pode encontrar agora diretamente no canal da Nova Brasil FM no YouTube e no seu tocador de áudio preferido. Sábado que vem, eu tô de volta, 8 horas da manhã aqui na Nova Brasil. Vozes da Vez, para você não se perder, coloca um alarme no seu celular, que aí o nosso encontro semanal, esse nosso ritual musical, vai se concretizar toda semana. Antes de eu me despedir, eu quero dizer para você que a gente pode se encontrar no Instagram, viu? Durante toda a semana, me encontra lá, @afabianepereira. Eu vou deixar vocês com mais uma música na voz de Gabriel Leone, Antes da Chuva Chegar. Beijo grande, ótima semana e até sábado que vem. Tchau, tchau!

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1: 9:03, muito bom dia para você que está aqui na sintonia da Nova Brasil neste sabadão. Hoje é dia 16 de maio de 2026, tudo certo contigo? Por aqui, Cláudia Nakazato, vamos juntos até o meio-dia. E ó, aqui pela Nova Brasil FM, uma empresa do Grupo Tati de Comunicação, você pode nos ouvir pelo rádio, pelo aplicativo ou então pelo site novabrasil.com. Começando sob medida, uma hora de músicas direto, sem intervalos comerciais. Vai ter aqui o som da Ana Carolina, Lulu Santos e, para começar, Lenine, Paciência.

Nova Brasil FM, o som dos Paralamas do Sucesso. Ela Disse Adeus também teve Roberta Sá com Mais Alguém. 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Nova Brasil FM, mais que moderna brasileira. Agora 9h32 tem Seu Jorge, Seu Olhar.

0: Nova Brasil FM, o Jota Quest, acendo o farol.
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0: Olha, você sabia que a música Um Auê com Você nasceu de uma cena real? Pois é, a música, lançada em 81 no álbum Canceriana Telúrica, remete a uma situação em que Baby do Brasil observa um homem voar de asa delta. Essa imagem inspirou os versos livres de Homem Asa e Você Voa no Céu Feito Gaivota. Essa música foi composta e interpretada por Baby do Brasil, que acabou transformando o esporte em pura poesia, embalado aí pelo swing e pela energia contagiante que só ela tem. Bora curtir então no arquivo Nova Brasil, Baby do Brasil, Um Auê com Você.

0: E o som do Djavan aqui na Mais Que Moderna Brasileira. Sim, fechando muito bem esta edição do Sob Medida, a gente ouviu uma hora de músicas direto, sem intervalos comerciais. Faltando um para as 10, já já tem o Toca na Nova Brasil. 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
0: 10:02, está começando o Toca na Nova Brasil, programa que atende o seu pedido musical. E ó, você pode fazer o seu pedido pelo WhatsApp 11 943 800 5100. Também pode pedir pelo nosso aplicativo, que você baixa gratuitamente aí no seu celular. Manda pra gente aquele som que você tanto quer curtir aqui na nossa programação. Também pode pedir pelas redes sociais no @NovaBrasilFM. Vai pedindo aí que a gente vai selecionando, filtrando tudo, e aí a gente vai colocando aqui pra gente curtir juntos. Combinado? Bora curtir agora o pedido do Felipe Camargo França de Santos, no litoral paulista. Ele pediu Gilberto Gil Realce.
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Nova Brasil, o som de Simone. Acreditar, quem pediu essa foi Denise Fernandes, de Santo André, aqui no ABC Paulista. A gente ouviu também Belchior, Alucinação, também teve Titãs, É Preciso Saber Viver. Você continua participando com a gente, o WhatsApp é o 11 943 800 e 500, também pode pedir pelo nosso aplicativo, que você baixa aí no seu celular. Se você não baixou ainda, aproveita para fazer isso agora mesmo e já participar aqui com a gente. Também pode pedir pelo nosso Instagram, que é o @NovaBrasilFM. Bora ouvir agora a música que, deixa eu ver, a Vera de Pituba, Salvador, na Bahia, pediu. Ela quer ouvir Flávio Venturini com Caetano Veloso, Céu de Santo Amaro. Música.

0: Nova Brasil e o som de Marisa Monte, Não É Fácil, mais que moderna brasileira. Nova Brasil FM, agora 10h28, já já tem mais, toca na Nova Brasil. 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
8: 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Nós sabemos que hoje a tecnologia está tendo um impacto direto no empreendedorismo.
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0: Estamos de volta com o Toca na Nova Brasil, agora para atender o pedido do André Vicente de Brasília. Bora curtir Legião Urbana, ainda é cedo.

0: Esse foi Raul Seixas, Cowboy Fora da Lei. Quem pediu foi o Kleber Bueno, do Rio de Janeiro. A gente ouviu também Guilherme Arantes, Meu Mundo e Nada Mais. E ainda teve Milton Nascimento, Quem Sabe Isso Quer Dizer Amor. Bora ouvir agora o pedido da Tarcis Pereira, de Salvador. Pediu Vanessa da Mata, Não Me Deixe Só.
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0: Nova Brasil FM, o sucesso do Capital Inicial. Essa aqui é de 2002. Quem pediu foi o Francisco Brito, de São Paulo, A Sua Maneira. A gente ouviu também Erasmo Carlos e Tim Maia, Além do Horizonte, para fechar muito bem esta edição do Toca na Nova Brasil. A gente volta amanhã no mesmo horário, às 10 horas da manhã. Você continua pedindo a sua música pelo nosso aplicativo ou então pelo nosso WhatsApp, que é o 11 943 800 e 500, ou então no arroba Nova Brasil FM nas redes sociais.
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0: Faltando 2 minutos para as 11, estou chegando com atualizações do noticiário nesta manhã de sábado. O Ministério Público, junto ao Tribunal de Contas da União, pediu investigação sobre possíveis irregularidades no financiamento do filme Dark Horse, cinebiografia de Jair Bolsonaro. A representação foi apresentada após a divulgação de mensagens envolvendo o senador Flávio Bolsonaro e o ex-banqueiro Daniel Vorcaro, que negociaram recursos para a produção. O pedido quer apurar se houve uso de incentivos fiscais, emendas parlamentares ou dinheiro público no projeto audiovisual. E a Caixa Econômica Federal informou que já renegociou 820 milhões de reais em dívidas dentro do programa Novo Desenrola Brasil. Segundo o presidente do banco, Carlos Vieira, uma nova etapa começa no dia 25 de maio, quando trabalhadores vão poder usar até 20% do saldo do FGTS, com limite de R$ 1.000, para quitar parte dos débitos renegociados. O programa oferece descontos que podem chegar a 90% para clientes inadimplentes. Nova Brasil FM, faltando 1 para as 11, já já tem o Sob Medida.
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1: 11 horas e 3 minutos, bom dia para você que está aqui na sintonia da Nova Brasil. Hoje é sábado, dia 16 de maio de 2026. Por aqui, Cláudia Nakazato, vamos juntos até o meio-dia. Está começando Sob Medida. Nessa próxima hora, a gente vai ouvir Jorge Versilo, também vai ter Alceu Valença. E para começar, os Paralamas do Sucesso, La Bella Luna.

tarde. A gente ouviu também Charlie Brown Jr., Dias de Luta, Dias de Glória. E olha, daqui a pouco tem Samba Nova, hein? Aqui você curte os clássicos, os sucessos e ainda fica sabendo tudo sobre os grandes nomes do nosso samba. Tudo isso sob o comando da Paty Liberato. Então não perca, hein? Samba Nova é hoje, a partir do meio-dia, aqui na Mais Que Moderna Brasileira. 11h29, Cleiton e Cledir, Paixão.

0: Nova Brasil FM, o som do Jota Quest, O Sol.
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0: E a gente ouve agora um encontro perfeito entre a genialidade de Djavan e a voz cristalina de Gal Costa. Lançada em 1982, no aclamado álbum Minha Voz, a faixa Azul se tornou imediatamente um dos maiores clássicos do nosso cancioneiro. Bora relembrar então esse sucesso no Arquivo Nova Brasil, Gal Costa, Azul.

0: Nova Brasil e o som de Zélia Duncan, tudo sobre você, fechando muito bem esta edição do Sob Medida. A gente ouviu uma hora com o melhor da música brasileira.
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0: Estou de volta com atualizações do noticiário nesta manhã de sábado. A reunião de chanceleres do BRICS terminou sem uma declaração conjunta em Nova Delhi, após divergências entre os países do bloco sobre a crise no Oriente Médio. Segundo o governo da Índia, os integrantes apresentaram posições diferentes sobre temas como segurança marítima, soberania e os conflitos na região de Gaza e do Mar Vermelho. O Irã havia pedido que o bloco condenasse as ações de Estados Unidos e Israel contra o país. O Ministério da Fazenda lançou um simulador online para renegociação de dívidas pelo programa Novo Desenrola Brasil. A ferramenta permite que pessoas com renda de até 5 salários mínimos consultem condições estimadas de pagamento antes de fechar acordo com os bancos. O sistema calcula descontos, parcelas e também simula o uso do FGTS para abatimento das dívidas. Faltando 7 minutos para o meio-dia, já tem o Samba Nova com a Paty Liberato. Eu, Cláudia Nakazato, tô indo nessa, volto na segunda-feira a partir das 6 horas da manhã. Um beijo para você, um ótimo fim de semana e até lá. Tchau!
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4: 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Conversamos com Henrique Javi, superintendente da Fé Comércio Ceará.
5: O grande objetivo desse evento é justamente aproximar o conhecimento de toda a população, né, de todos aqueles que fazem aí a cidade de Fortaleza ou visitam Fortaleza, o conhecimento do Sistema S ligado à Fé Comércio do Ceará. E a grande expectativa é essa, que a gente possa estar mais próximo de todo mundo.
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13: Olá, muito bom dia, muito boa tarde. Sabadão chegou, hoje é dia 16 de maio. E aí, tá tudo bem com você? Eu sou a Patrícia Liberato e a partir de agora a gente começa aqui o nosso Samba Nova, o samba com a cara da Nova Brasil FM. Não esqueça que sempre eu tô esperando você participar aqui, tá? O nosso WhatsApp é o 11 943 805 100. Por que que eu quero que você participe no nosso WhatsApp? 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Com o Weber, com os meninos todos lá. E bora começar muito bem aqui a nossa programação deste sabadão, dia 16 de maio, com Simone.
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0: Apesar de Você ao Vivo com o Pericão, e essa música faz parte do projeto Samba Social Clube Volume 6, Chico, que foi lançado em 2014 pela EMI Records. E nessa interpretação, o Pericão traz esse clássico aí do Chico Buarque pro nosso universo do samba e pagode. Essa música foi escrita em 1970 como um hino à resistência à ditadura militar no Brasil. Pericão, Lide, família toda aí da Farias Produções, um beijo pra vocês, viu? E olha, eu sempre recebo aqui os sambistas pagodeiros, os amigos aqui no nosso Samba Nova. Hoje não foi diferente, não. A gente vai ouvir a partir de agora uma entrevista que eu fiz com o Almirzinho, Sidney Serra. O Almirzinho é filho do mestre Almir Neto, mas é um grande artista, independente de ser filho do Almir Neto ou não. Ele é um intérprete maravilhoso. A gente recebeu a visita dele aqui nos nossos estúdios e ele conta um pouco aqui como foi a sua relação com o pai dele, Almir Neto, quando ele decidiu ser cantor. Enfim, vamos conferir agora aqui no Samba Nova.
1: Almir Serra, Almirzinho, é filho de quem?
2: Almir Neto, nosso rei do samba, rei do pagode.
1: Simplesmente o rei.
2: Mas eu não tenho esse problema, não. Antes eu tinha ficar meio assim, ah, ficar falando do meu pai. Hoje não, pra mim é um prazer, é motivo de felicidade saber que eu sou filho de um cara que construiu tanto, né?
1: Que fez história, né?
2: Deixou um legado e é respeitado até hoje.
1: E você decidiu quando ser cantor? Porque eu lembro que uma vez você me comentou que tinha um negócio de futebol.
2: Eu joguei bola, joguei no Flamengo até os 16 anos e, na verdade, eu nunca quis ser cantor.
1: Nunca quis?
2: Eu aprendi meio que meu tio era mestre novo. E aprendendo com ele, enfim, tô encurtando a história. Daqui a pouco, quando eu acordei, eu tava na banda do meu pai. Daqui a pouco, quando eu me liguei, eu tava no Terra Brasil. Daqui a pouco, eu tô na Revelação. E foi acontecendo. Na verdade, eu queria ser maestro, né?
1: Maestro?
2: E eu cheguei a fazer faculdade de música, fiz um ano.
1: Caramba!
2: Mas aí, a coisa de cantar foi me puxando. Eu tive um samba no Terra Brasil, né?
1: Uhum.
2: Que pegou pra caramba, inclusive você me ajudou muito.
1: Imagina. Né?
2: Tocava as coisas da gente e foi acontecendo naturalmente. Eu não queria ser cantor, não tinha essa coisa de quero cantar, quero virar artista. Isso eu acho que me atrapalhou um pouco, porque eu queria ganhar meu dinheiro e meter o pé pra Europa, ganhar meu dinheiro e viajar.
1: Curtir, viajar.
2: Eu não levava muito a sério essa coisa de cantar, até porque eu tava com meu pai e via a responsabilidade que ele tinha de estar indo pro show e eu sempre gostei de fazer as coisas no meu tempo.
1: Uhum.
2: Ah, tem que fazer show, não tô afim não. E agora não, de um tempo pra cá, depois que eu casei, Adriana Napolitano.
1: Que linda.
2: E aí a gente começou a levar um pouco, não que eu não levasse a sério,
1: sim,
2: mas eu não tinha essa coisa de, uau, vou querer explodir no Brasil. Agora não, agora a gente tá mais consciente.
1: Agora tem um direcionamento.
2: Direcionamento, mais velho, com família, vendo que as pessoas nos requisitam,
1: uhum,
2: né? Então isso é muito legal.
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1: Bonita cuica, hein? Tá bonita. Cuica tá nova, vaquinha no bairro. O negócio é não falar mal das vizinhas. Isso é bloco de bairro, gente. Não, mas tá bom a cuica, tá beleza. Mas não vai fazer fofoca com a vizinha, hein? Vamos fazer nosso carnaval. Embalo, embalo.

0: Mussum maravilhoso com a vizinha, que é aquele pega ela, peru, pega ela, peru. Vou te contar uma novidade aí, que ainda eu não tenho muitos detalhes que eu possa contar. Só vou te contar o seguinte: vem aí no Rio de Janeiro uma mega homenagem ao nosso querido Mussum, Antônio Carlos Bernardes Gomes, que era o nome oficial dele, e vai ser na Marquês de Sapucaí. Carlinhos, ele era conhecido assim, o Mussum, e fez parte da Força Aérea Brasileira, nos deixou em 29 de junho de 1994. E você que é do Rio de Janeiro ou quiser saber desse show, em breve eu conto mais pra você aqui no nosso Samba Nova, mas ele merece todas as reverências, né, gente? É isso, é o Samba Nova, o samba com a cara da Nova Brasil FM. Um beijão pra você que tá trabalhando, você que tá em casa, você que tá fazendo faxina, galera que tá aí no mercado, na feira, enfim, curtindo o nosso Samba Nova. Meu, muito obrigada. Vamos atender o primeiro pedido aqui, que é o André da Vila Esperança, aqui em São Paulo, sintonizado em 89.7. André, fica à vontade.
1: Boa tarde, Patrícia. Meu nome é André, motorista de aplicativo aqui em São Paulo, morador da Vila Esperança. Prazer participar do seu programa de Samba Nova. Toca aí qualquer música do Sensação, por favor. Eu adoro Sensação. Valeu, obrigado.
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2: Oh. Satisfação total, a bênção, mestre. Oh. No sapatinho, chega com nós assim, ó. Ó, malandro é malandro e mané, diz aí. Ah, malandro é malandro e mané, diz aí.

0: malandro, mané, mané, só vocês. Obrigado, vocês são legais.
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0: só pra contrariar, na voz do Alexandre Pires com Outdoor. Essa música é de 93. O que você tava fazendo nessa época? Você era adolescente? Já era mãe, pai, tio, avô, tal? Música do Jorge Cardoso e do Beto Correia. E essa música é incrível. Pra mim, assim, desbloqueia várias memórias afetivas. Principalmente quem é aqui de São Paulo, hein? Os melhores do ano, várias festas aí de samba e de pagode. Que delícia, né? 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Vamos de música? Bora agora, música do Arlindinho, Marcelinho Moreira e Márcio Alexandre, a moda antiga com o Diogo Nogueira aqui no Samba Nova.
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0: Beijo carinhoso pra todo mundo que tá mandando mensagem pra gente aqui no nosso WhatsApp. Não esqueça, quer mandar alôzinho, quer pedir a sua música pra gente colocar na próxima semana? Então manda no 11 943 805 100, é o WhatsApp aqui da Nova Brasil, e eu quero saber de você, tá bom? Então vamos pro intervalo, e peraí que a gente já volta com mais uma hora aqui do nosso Samba Nova.
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2: Samba Nova, o samba com a cara da Nova Brasil FM. Estamos aqui neste sabadão, dia 16 de maio. Se é seu aniversário, sinta o meu beijo, meu abraço bem apertado. E obrigada por deixar a gente ser o fundo musical aí do seu final de semana. Eu sei que tem gente que espera o Samba Nova aí na semana inteira, pro no final de semana ficar aqui ligado. Valeu mesmo. E ó, manda seu WhatsApp, tá bom? 11 943 800 e 500. Aliás, aproveitar e agradecer a audiência internacional do Samba Nova. O Elcio Arruda, que tá na Flórida, em Orlando. O Nestor, da minha terra, Uruguai, tá mandando um beijo pra Maiane. Obrigada. Pedro Santana, Paula Rocha e os filhos João Matheus e Maria Júlia, que estão ouvindo na França. A gente tá muito chique. Obrigada. E pra todo mundo, música de um dos nossos queridos que sempre toca aqui na Nova Brasil, que é o Toninho Gerais. Mas eu tô falando da música Mulheres, na interpretação do mestre Martinho da Vila. Bora lá.
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0: Flor de Lis, que frequenta todas as rodas de samba do Brasil. Ao som do mestre Djavan, estamos aqui no nosso Samba Nova. Ele que lotou o Allianz Parque nos dois dias do final de semana passado, data extra e tal. É um poder, né? Por falar nisso, em poder, em lotar, etc., um cara que lota pagodes é o Almirzinho. E ele tá aqui com a gente hoje, dando uma entrevista no Samba Nova. Aqui agora ele vai contar que ele tá mais maduro e como é que foi poder estar nesse momento de maturidade, cantando as músicas do seu pai, fazendo um projeto específico aí das músicas do pai, enfim. E só pra te lembrar, a entrevista completa você confere logo, logo no YouTube aqui da Nova Brasil FM, no Samba Nova, na abinha do Samba Nova, tá bom? Vamos ouvir o Almirzinho?
1: A maturidade, porque no começo eu tinha muito medo, assim, de...
2: Da comparação?
1: Hoje eu encontro artistas como Zeca, como Aragão me cobra demais, Xande, né, que estão sempre me atendendo. Por exemplo, o Aragão fala, e aí, meu filho, vai ou não vai? Meu ex fala, e aí, meu sobrinho, vai ou não vai? E aí eu percebi que, pô, sem falsa modéstia, parte, eu mostrei meu trabalho, todo mundo sabe que eu toco legal, canto direitinho.
2: Manda muito bem.
1: Compõe, então eu não preciso ter mais esse medo. E aí eu também, eu acho que o Almir Neto merece isso. É um projeto meu, da minha família, do meu irmão, da minha esposa, da minha tia. É um projeto familiar. Então, eu perdi esse medo de, pô, vão dizer que o Almirzinho tá na aba do pai dele. Porque é muito difícil ser filho de Almirzinho, sabe? É muito difícil, é uma cobrança muito grande, é porrada toda hora. E aí, hoje, eu me sinto maduro pra fazer isso. Alguns produtores já me chamaram e conversaram comigo. Por exemplo, a gente tá conversando muito com o Pretinho da Serrinha, que é um cara que, pô, tá me dando um apoio muito grande.
2: Que legal.
1: Almirzinho, e aí? O Aragão, o Xande. Então, aí eu saí um pouco desse medo, saí um pouco dessa esfera de, pô, será que eu vou meter o pau em mim? Pra poder fazer, porque eu sempre tive medo disso.
2: Não, e é isso que você falou, o seu pai merece essa reverência.
1: Merece.
2: E você, mais do que ninguém, é a pessoa indicada pra reverenciar isso e continuar contando essa história,
1: exato,
2: né?
1: Eu acho que sim, porque assim, ele deixou muita coisa, eu não posso deixar morrer.
2: Bom, se tem música nova, tem lançamentos,
1: que
2: rola?
1: Vou mandar uma música pra você que tá fresquinha, eu e Dudu Nobre regravamos
2: o Samba
1: do Almir Neto.
2: Ah.
1: Gravamos Lama das Ruas, já estaremos aí distribuindo aí pelo os streams da vida, pela Nova.
2: Vamos
1: Nova
2: tocar
1: Brasil,
2: aqui na Nova,
1: tá?
2: Brasil,
1: você,
2: então.
1: Tá?
2: Bora.
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0: Música que faz referência a orixá Oxóssi, o rei das matas, na região de matriz africana, né? Na Umbanda, no Candomblé. Essa música é Nem Ouro e Nem Prata, da Tereza Cristina. E não sei se você conhece o Rui Mauriti, lembra dele? O Rui Mauriti, em 1976, compôs essa música. Só pra você saber, o Rui Mauriti emplacou vários temas de novela, como Dona Xepa em 77, Escalada, enfim... Quem é aí dos anos 80 pra frente não lembra, mas quem é um pouquinho mais velho como eu tá lembrando sim. E essa versão aqui, a Tereza Cristina regravou em 2007 com o Grupo Semente, ficou lindo. 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Agora temos atendendo aí o WhatsApp a Pretinha de Ferraz de Vasconcelos. Aliás, vou mandar um beijo pra todo mundo do Alto Tietê, em especial de Ferraz de Vasconcelos. Eu tive lá apresentando um show no dia 2 de maio, numa festa dos trabalhadores. Foi muito legal. Meu amigo Vini Matiasi que fez o convite aí. Obrigada pelo carinho. Um beijo pra todos. E a Pretinha pediu essa música aqui, ó. Vamos ouvir.
1: Oi, aqui é a Pretinha de Ferraz de Vasconcelos. E eu gostaria de ouvir O Poder da Criação com o João Nogueira. Melhoras, Patrícia!
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0: Deixa a Menina com Chico Buarque. Essa música é de 1980. E seguinte, você sabe que o Chico Buarque tem várias netas, acho que tem 6 netas. Enfim, e elas se reuniram para cantar uma música em homenagem ao avô delas. Foi muito legal. Vai lá no Instagram do Chico Buarque para você ver que é uma homenagem incrível. Que orgulho, né? Não esqueça, hein? Mande o WhatsApp pra gente. 11 943 800 e 5100. Agora vamos ouvir o meu outro amigo aqui, Jorge Aragão e o Alvará.
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0: 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Obrigada a você que tá curtindo a Nova Brasil em Brasília, em 97.5. Galera que tá em Fortaleza, no Ceará, em 106.5. Campinas, São Paulo, aqui em 103.7. Galera de Aracaju, 93.5. Ribeirão Preto, a nossa casa, 97.1. Vitória, no Espírito Santo, em 90.1. Salvador, na Bahia, em 104.7. E em todo o Brasil e no mundo, pelo nosso aplicativo e pelo site. Fica aí, que eu já volto com mais uma hora aqui do nosso Samba Nova deste sabadão. 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
0: 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Uma ótima tarde, tá tudo bem? Eu sou a Patrícia Liberato, vamos juntos até às 15 horas. Hoje é sábado, dia 16 de maio, e eu quero agradecer demais você que já estava aí desde o começo do programa e você que chegou depois, está chegando agora aqui. Continue conosco aqui na Nova Brasil FM, no nosso Samba Nova, viu? Bora lá, porque agora a gente abre essa hora com a Roberta Sá e o Mutirão de Amor.
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0: música do Paulinho da Viola, Criolo regravou Argumento. Isso mesmo. O Criolo, não sei se você sabe, tá com um álbum novo aí, Criolo, Amário e Dino, é um álbum inédito. A capa é incrível, é do Vic Muniz, um artista plástico maravilhoso, vale a pena você conferir. Tudo que é de samba, de pagode, música popular brasileira, você ouve aqui no Samba Nova, na Nova Brasil FM. Você pode pedir. A gente geralmente trabalha de um final de semana pro outro pra fazer o programa bonitinho, bem redondinho e tal. Agora a gente vai atender o Marcos, do Cabo de Santo Agostinho, que deve estar ouvindo a Nova Brasil em 94.3, né, Marcos? Pode pedir, sua música vai rolar, ó.
1: Boa tarde, Nova Brasil. Boa tarde, Patrícia. Prazer em falar com você. Marcos, do Cabo de Santo Agostinho, pede uma música do Almir Neto, Conselho. Obrigado, boa tarde.
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0: será?
1: Falamos aí do Criolo e do Paulinho da Viola e agora a gente tá ouvindo o Coração Leviano. E ó, obrigada a você que tá aí em São José dos Campos, em todo o Vale do Paraíba, ouvindo a gente em 91.5. O povo todo do sul de Minas, que a gente ama, em 100.5. Galera de Araçatuba, 90.1. João Pessoa, na Paraíba, em 102.5. Recife, que é uma terra que eu amo também, em 94.3. Maceió, Alagoas, em 106.5. Todos os canais de comunicação aqui para você curtir a Nova Brasil. Por falar nisso, eu falei de 106.5 Maceió Alagoas. A Aldenora tá lá em Maceió e pediu música pra gente. Vamos ouvir.
2: Oi, linda, boa tarde. Olha, eu gostaria que você tocasse Verdade de Zeca Pagodinho. Um abraço, já que é a Aldenora de Maceió.
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Tenho. Aí galera que tá ligado no nosso botequim, esse samba é uma homenagem a quem chegou primeiro que a gente, e um alerta pra quem tá chegando depois, hein? Se liga, gente!

0: Moleque Atrevido, a música do Jorge Aragão, mas a gente ouviu com Exalta Samba. E aqui tem os vocais do Crigo e do Péricles, porque essa gravação é de 1998 do Exalta Samba. O Crigo, que ficou no Exalta de 93 a 2002, estava meio dodói ultimamente aí. Mandar um beijão pra ele, pra todos os Exalta maníacos que curtem aqui o nosso Samba Nova. E ó, a gente continua na nossa última hora aqui e agora vamos ouvir o Almizinho falando sobre os novos artistas do segmento. Eu perguntei o que é que faltava e presta atenção no que ele falou, que é muito sério. E também a gente vai ouvir a música dele, música nova, aqui no nosso Samba Nova. Bora lá!
1: Generosidade, tem que ser generoso. É da mão, Dudu é um cara muito generoso.
2: Dudu também. É.
1: Mas assim, ainda é muito pouco pro nosso movimento. Sabe por quê, Paty? Eu vejo o samba é igual futebol no Brasil. Toda hora brota um talento. Toda hora tem um moleque cantando bem, compondo bem, tocando bem. Mas a gente tem que puxar essa galera. Puxa, abre uma porta, que nem o Miguel Neto fez com o Zeca Pagodinho, que nem o Miguel Neto fez com o Juvelina, que nem o Miguel Neto fez com o Pedrinho da Flor. Eu vim a meu pai, ô Juvelina, vai lá na gravadora, porque estão querendo falar com você, você não vai. Isso é generosidade, isso é... Ele, meu pai protegia, meu pai abraçava os dele, assim, sabe?
2: Que legal.
1: Isso eu sinto falta.
2: E você também faz isso pra algumas pessoas, você dá oportunidade, que nem uma que a gente tem amizade demais, que é a Yara Rocha, que você sempre abriu as portas pra ela.
1: E
2: ela,
1: minha parceira, eu trouxe a Keila Regina lá de Araraquara,
2: sim.
1: Clebão, Naninha, mas assim, eu queria ter mais força, porque o samba tem muita gente boa, muita gente boa, que vai caindo no esquecimento, vai passando os anos e ninguém, sabe, oportuniza. Então, eu acho que, assim, voltando, meu pai era muito generoso, meu pai ajudava muita gente, e não só na música, meu pai ajudava humanamente. Cansei de ver meu pai, assim, não tem nenhum problema falar, chegar pra uma pessoa, pô, e aí, quem que tá com essa cara aí? Ah, meu, tá sem compra em casa, né? Peraí, meu pai ia lá, toma, vai fazer compra.
2: Olha.
1: Faz compra lá pra tua. Eu cansei de ver, não foi nenhuma nem duas. Então isso é generosidade.
2: Caramba.
1: Meu pai era totalmente desprendido de sucesso, dessas coisas todas. Eu sinto um pouco falta. Não é que você tenha que ser como ele, mas, pô, tá vendo um amigo ali ralando? Dá a mão pro amigo. Que nem a Revelação sempre fez comigo. Antes de eu entrar na Revelação, eles sempre me ajudaram.
2: Que legal.
1: Sempre me deram a mão. O Xande sempre foi pra estúdio comigo. O Mauro ia gravar um cavaco, o Rogério. Então isso é generosidade.
2: E sem fazer mídia disso, né?
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0: isso, gente. O nosso Samba Nova de hoje, sabadão, fica por aqui. Muito obrigada pela sintonia. Você que ouviu um pouquinho ou pocão, o que vale é você estar aqui com a gente, viu? 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Então, fique ligado que, de repente, você pode ser o sortudo ou a sortuda que vai levar o voucher mais o kit de churrasco, tá bom? Samba Nova tem direção artística de Ayrton da Silva, coordenação da Denise Fernandes, produção Lucia Albuquerque, Robson Duarte, Henrique Oliveira também, e temos também o nosso querido, maravilhoso aqui, Nilson Pazinha também, coletando aqui as nossas vozes. Programação, Rogério da Hora Moreira, produção geral e apresentação é minha, Patrícia Liberato. Ótimo sábado, amanhã meio-dia, eu te espero aqui na Nova Brasil, tá bom? Beijo!
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tarde pra você. Como é que tá por aí? Tá tudo certinho por aqui, Dom Ávila? Como é que tá o seu sabadão? Conta pra gente aqui. A partir de agora você nos acompanha no rádio, no aplicativo e também no site novabrasil.com. Essa é a Nova Brasil FM, uma empresa do Grupo Tarte de Comunicação. E a gente já começa abrindo essa hora com um clássico de Gonzaguinha, Lindo Lago do Amor, 3 e 3.

0: Nova Brasil, 5:17. Boa tarde.
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0: 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E este é Guilherme Arantes com o clássico Coisas do Brasil. Esse clássico você sempre curte aqui na programação, fique sempre sintonizado. 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
0: Agora tem Djavan, Oceano, 3:32. Boa tarde.

0: 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Este é o encontro perfeito de Lô Borges e Samuel Rosa. Com o Trem Azul, também rolou por aqui Gilberto Gil, A Paz.
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0: Uma reportagem do Intercept Brasil apurou que o filme Dark Horse, sobre a trajetória de Jair Bolsonaro, foi gravado no Brasil sem cumprir exigências Ancine. Segundo documentos obtidos pelo portal jornalístico, a produtora responsável não apresentou contratos, plano de filmagem, registros profissionais estrangeiros, nem pedidos formais de autorização. A agência confirmou que não encontrou qualquer protocolo relacionado ao longa. Informou que o filme ainda não possui registro para lançamento comercial no país. A reportagem também reúne denúncias trabalhistas envolvendo a produção, com relatos de atraso de pagamento.

0: condições precárias no set e ações judiciais movidas por figurantes e técnicos. E ainda sobre o assunto, o ministro Flávio Dino, do Supremo, determinou uma abertura de um processo sigiloso para apurar possível uso de emendas parlamentares no financiamento do filme. A investigação tem como base pedidos de deputados como Tabata Amaral e o pastor Henrique Vieira, após denúncias envolvendo repasses das entidades ligadas à produtora do longa. 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
0: Mais que moderna, brasileira, e a partir de agora tem um Sob Medida, com uma hora de música sem intervalos. Pode aumentar o volume por aí. Vamos curtir agora e relembrar com Luiz Melodia, codinome Beija-Flor. Pedrada que você sempre curte aqui na programação da Nova.

0: Você está curtindo Sob Medida, uma hora de música sem intervalos, agora 4h15, boa tarde.
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Nova Brasil, você está curtindo Sob Medida com uma hora de música sem intervalos. E esta foi Cássia Eller, Malandragem. E hoje, a partir da meia-noite, tem mais uma edição do Festa Nova. Exatamente isso, já anota aí na sua agenda. É para deixar a sua noite, a sua madrugada muito mais feliz, muito mais em alto astral. Vamos curtir os grandes hits, os maiores sucessos que fizeram parte da história do rádio, para colocar lá em cima a sua energia ou a sua madrugada com muito, muita, muita música boa mesmo. Então não perca, hoje Festa Nova a partir da meia-noite para deixar sua madrugada muito mais feliz. E a gente vai seguindo por aqui com Sob Medida com Fagner, Borbulhas de Amor.

0: Nova Brasil, mais que moderna brasileira. Você está curtindo Sob Medida, com uma hora de música sem intervalos. Esse foi Jota Quest, Encontrar Alguém. Agora 4h44. E a gente vai seguindo por aqui com Jorge Vercillo e Paulo Façanha. Nosso time.
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0: Nova Brasil mais que moderna brasileira. Encerrando o Sob Medida de hoje com o Capitão Inicial, Fátima Clássico, que você sempre curte aqui na Nova.
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0: O governo de Ronaldo Caiado, em Goiás, discute a flexibilizar regras ambientais na área da preservação ambiental de Pouso Alto, na Chapada dos Veadeiros, para permitir mineração de minerais críticos. Segundo dados da Agência Nacional de Mineração, já existe quase 500 processos de pesquisa e exploração mineral na região, sendo 131 voltados para minerais estratégicos. A possível mudança na lei coloca em risco o Parque Nacional, que é reconhecido pela Unesco, e acende também um alerta de ambientalistas sobre os riscos de devastação ambiental da Chapada. E o Supremo Tribunal Federal confirmou por unanimidade a validade da Lei da Igualdade Salarial entre Homens e Mulheres, mantendo regras que obrigam empresas com mais de 100 funcionários a divulgar relatórios salariais e critérios de remuneração. A legislação, sancionada em 2023, também prevê canais de denúncia e fiscalização contra a discriminação e incentivo de programas de diversidade. 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

0: Copa Brasil mais que moderna brasileira. E este é o som do Guilherme Arantes, Deixa Chover.
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0: O ápice do misticismo no rock nacional. Faixa título do lendário álbum de 1974, Guita, é a obra-prima nascida da parceria entre Raul Seixas e o escritor Paulo Coelho. Inspirada no livro sagrado hindu Bhagavad Gita, a canção é um manifesto filosófico sobre a totalidade do universo.
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0: 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E este foi o Maluco Beleza, Raul Seixas com Guita. Som que você curtiu aqui no arquivo. Breve intervalo, é super rápido e a gente já volta. 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

0: Nova Brasil mais que moderna brasileira, encerrando com Ira Flores em Você. Olha só, e daqui a pouquinho já começa o Nova Brasil em Campo, com duas partidas espetaculares. Weber Lima e toda a equipe esportiva já estão por aqui e vai começar o esquenta do Nova Brasil em Campo. E a gente volta a se falar amanhã, a partir das 8 da manhã, aqui na Nova Brasil. Um forte abraço e tenham todos uma excelente noite.
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6: Coceira intensa, vermelhidão e perda de pelos podem indicar alergias a alimentos, pólen ou produtos de limpeza. Se o seu pet se lambe sem parar, procure um veterinário. O diagnóstico correto alivia o desconforto e garante o bem-estar do seu companheiro.
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3: Roer é um comportamento natural que alivia o estresse e limpa os dentes, prevenindo o tártaro. Ofereça mordedores adequados, como ossos recreativos ou brinquedos de nylon, conforme o porte do seu cão. Direcionar essa necessidade corretamente promove saúde bucal e bem-estar mental para o seu pet.
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7: Lançado recentemente na Netflix, o filme The Groove Under the Groove conta a história de um músico que já tocou com as maiores estrelas da música internacional, de Michael Jackson a Lady Gaga. Esse músico é o percussionista carioca Paulinho da Costa. O documentário, dirigido por Oscar Rodrigues, conta a história de Paulinho desde que ele morava na periferia do Rio de Janeiro, onde aprendeu a tocar pandeiro, até se tornar um dos músicos mais requisitados do mundo. E não há exagero nisso. The Groove Under the Groove prova isso em cerca de 90 minutos, cheios de depoimentos, imagens e histórias. O ponto alto do filme são as cenas que mostram os instrumentos que Paulinho da Costa tocou, sucessos como Rock Review e I Will Survive. Imperdível.
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